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2: Desejo-lhe uma boa viagem, um bom trabalho, sempre bem acompanhado aqui com a melhor música da Antena Livre. Tenha uma grande noite.

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3: Muito boa noite, espero que esteja tudo bem consigo nesta madrugada e se por acaso está a navegar pela net, então não custa nada. Dê um saltinho ao site da Antena Livre, onde poderá encontrar boas notícias, as mais importantes da nossa região, ou então entre no Facebook e procure Antena Livre.

0: muita, muita música para si nestas noites da Antena Livre. Eu sou o Miguel Gonçalves e, como sempre, estou aqui bem ligado consigo a esta hora.
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0: E nesta madrugada aqui na Antena Livre, eu tenho a certeza absoluta que estão a tocar todas as suas músicas preferidas. E se por acaso isso ainda não aconteceu, então fico muito, muito atento. Se calhar ela vem já a seguir. Muito boa noite, eu sou o Miguel Gonçalves.
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0: E é sempre boa altura para estar ligado na Antena Livre, não acha? Por aqui, por exemplo, passam todas as músicas como você gosta, senão ouça com atenção.
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4: E se você, por acaso, tem uma música preferida, olha, acredita em mim, ela mais tarde ou mais cedo vai passar por aqui. Boa noite. É muito bom saber que você está desse lado com a Antena Livre.

0: aqui na rádio Como Você Gosta, músicas intemporais, sempre pela madrugada fora. Obrigado por estar aí desse lado. Eu sou o Miguel Gonçalves e, se acaba de chegar, seja muito bem-vindo.
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0: Bom dia, boa tarde ou boa noite. Isto é conforme o cantinho do mundo onde estiver a ouvir a Antena Livre online em antenalivre.pt. O meu nome é Miguel Gonçalves e estou aqui para partilhar consigo grandes, grandes canções. Seja muito bem-vindo. 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

0: Muito boa noite e, se vai na estrada, faça uma boa viagem. Obrigado por levar consigo a Antena Livre. E já agora, não se esqueça de conduzir dentro dos limites de velocidade e de manter as distâncias de segurança. Se assim for, fará certamente uma boa viagem. Eu sou o Miguel Gonçalves. Desejo-lhe uma grande, grande noite.
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0: Quer seja uma novidade ou um grande, grande clássico, pode acreditar que passa sempre aqui na Antena Livre. Boa noite, seja muito bem-vindo.
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2: A palavra hoje em destaque no Em Português nos Desentendemos é cabra. Quando se fala em cabra, em Coimbra, poucos serão os que pensam no animal, pois na cidade cabra é nome de sino. Na universidade há uma torre com 4 relógios. O que está voltado para o Mondego, quando faz tocar o sino, há muito que foi acarinhado pelos estudantes com o nome de cabra. Temos a primeira dúvida, afinal, o que é a cabra? É o sino ou o relógio? Embora quase todos apontem para o sino, o mais correto será mesmo o relógio, uma vez que é esse precisamente que dá origem às malfadadas badaladas de um sino, que é comum aos 4 relógios. E o sino toca 2 vezes, a primeira de manhã para anunciar o início das aulas, e a segunda, um toque vespertino, para decretar o recolher obrigatório dos caloiros. A partir desse toque, em tempo de praxe, nenhum estudante do primeiro ano pode andar na rua, o que levou à formação de uma espécie de polícia académica para deter caloiros prevaricadores, ou seja, que ousavam andar na rua depois do balir da cabra. Percebe-se assim o epíteto dado, embora os motivos matutinos fossem diferentes dos vespertinos. De manhã, porque a ideia era insultar fortemente quem chamava para as aulas, e depois teriam os caloiros a pensar ou a verbalizar os impropérios contra o sino da torre. Cabra é sinónimo de prostituta, ou no mínimo, trata-se de um insulto muito ofensivo à mulher. Como adjetivo, aponta para ruim, mas também pode significar aviso ou sinal, o que confirma a realidade do toque do sino. Provém do latim capra, cujo significado também remete para pessoa com os cabelos eriçados, ou seja, como ficariam os estudantes ao ouvir o mais famoso de todos os sinos.
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6: Continuação de uma muito boa noite ao som da rádio como você gosta.

0: grandes canções, sempre a tocar aqui na rádio como você gosta. Eu sou o Miguel Gonçalves e desejo-lhe uma grande noite.
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1: Olá, boa noite. Se isso por acaso vai acontecer, então desejo-lhe uma boa viagem e o meu muito obrigado por levar consigo a Antena Livre. O meu nome é Miguel Gonçalves e estou aqui para lhe dar a melhor música da rádio como você gosta.

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0: Olá, boa noite. É bom saber que você está desse lado sempre ligado com a Antena Livre.
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3: E na sua rádio, as melhores músicas não param de tocar, onde quer que esteja, com a Antena Livre. Tenha um bom dia. Eu sou Lourdes Gonçalves e fico até às 8 horas. Hora a que vai chegar o Paulo Delgado para mais uma edição da manhã. Seja por isso muito bem-vindo.
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0: 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Bom dia.
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5: E pela Antena Livre vão rodando algumas músicas do momento, mas também gostamos de entrar na máquina do tempo e viajar alguns anos atrás. É assim, nas primeiras horas de cada manhã, comigo, Lourdes Gonçalves, de segunda a sexta-feira, entre as 4 e as 8 da manhã. Muito bom dia!

0: Olá, bom dia. Eu sou a Lourdes Gonçalves e estou consigo na Antena Livre para lhe dar grandes canções. Onde quer que esteja, com a sua rádio. O importante é que esteja sempre bem. Bom trabalho. Ou se estiver de viagem, obrigado pela boleia. E cuidado, não adormeça. Se tiver sono, o melhor mesmo é parar e descansar um pouco. Seja muito bem-vindo.
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0: Boa viagem nesta altura, se está na estrada. Conduza com precaução. Não se esqueça que toda a atenção é pouca. Por isso, faça por ter uma grande viagem. E obrigado por levar consigo a Antena Livre.
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0: Olá, bom dia e bom trabalho, se for já ou ainda o seu caso. Faz muito bem em estar com a Antena Livre, sabe porquê? Porque é aqui mesmo que estão todas as suas músicas preferidas.
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2: A palavra hoje em destaque no Em português nos desentendemos é vaia. Dar de vaia é um cumprimento que pode ser expresso apenas com um ligeiro aceno ou levantando a mão, acompanhado de uma saudação gutural, entre pessoas. Também pode responder à interpelação de alguém que está distante. Poderá ter tido origem no castelhano vaia, que significa escárnio, e seria inicialmente uma saudação com esse intuito, ou seja, cumprimentar alguém de longe com o objetivo de nem dele se aproximar. Uma espécie de passa ao largo e não me chateis, num código que quase todos percebiam, a não ser os muito lapeirosos, para utilizar outra palavra bem algarvia. Poderia ter sido assim, mas no Algarve esse desidrato rapidamente se perdeu e há muito que dar de vaia é um cumprimento genuíno e sentido.
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6: Muito bom dia. Há músicas que, quanto mais ouvimos, mais gostamos, não acha? Estão todas aqui, na rádio como você gosta.

0: Antena Livre, a rádio como você gosta. Olá, bom dia. Seja muito bem-vindo.
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0: E por aqui a música não para. Tenha uma ótima manhã.
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0: si em especial que está na estrada, desejo uma boa viagem e espero sinceramente que não esteja com sono. Obrigado por dar boleia à Antena Livre. Em troca dessa boleia, dou-lhe com todo o gosto as melhores músicas. 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
0: Olá, bom dia e boa viagem, se for o seu caso. Obrigado por dar boleia à Antena Livre. E já agora, um conselho. Não se esqueça de cumprir os limites de velocidade e de ter uma condução calma. Combinado? E nos próximos minutos, pode contar sempre com grandes canções.

0: 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A rádio como você gosta, com emissão online para todo o planeta. Bom dia, obrigado por estar por aí. Eu sou a Lourdes Gonçalves e estou na Antena Livre até às 8 da manhã.
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4: É realmente muito bom ouvir músicas como estas que tenho para partilhar consigo. Seja bem-vindo.

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2: Muito bom dia para si que está aí desse lado, sempre ao som das suas músicas preferidas. É bom saber que está por aí. Bom dia.
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0: E de segunda a sexta-feira, entre as 4 e as 8 da manhã, sou eu, Lourdes Gonçalves, quem escolhe todas as músicas que você está a ouvir. É um prazer partilhar consigo as noites da Antena Livre. Seja muito bem-vindo. Bom dia.
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2: A palavra hoje em destaque no espaço Em português nos desentendemos é marafado. Não deve haver termo que mais caracterize o algarvio do que este. Em primeira análise, pretende qualificar alguém que está irritado ou zangado, uma vez que o verbo marafar aponta para enfurecer ou enraivecer. Mas, como quase sempre acontece com estas palavras de charme, os falantes trataram de alargar o seu alcance, podendo também designar uma pessoa teimosa ou com garra, mas sempre difícil de aturar. Também é possível registar o seu uso eufemisticamente, tendo um sentido mais brando ou até carinhoso, conferindo-lhe sinonímia, por exemplo, com maroto ou travesso, como pode verificar-se nas maternais repreensões a uma criança. O significado inicial é que não era nada brando, pois marafada é, no árabe, língua de onde a palavra tem proveniência, marakaina, a mulher que engana. Existe ainda hoje na gíria marafa, que é uma mulher da vida.
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8: Muito bom dia. Se só agora se ligou, seja muito bem-vindo à rádio como você gosta. Eu sou a Lourdes Gonçalves e dou-lhe música até às 8.

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2: E por aqui a música não para. Tenha uma ótima manhã.
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0: pela Antena Livre vão rodando algumas músicas do momento, mas também gostamos de entrar na máquina do tempo e viajar alguns anos atrás. É assim, nas primeiras horas de cada manhã, comigo, Lourdes Gonçalves, de segunda a sexta-feira, entre as 4 e as 8 da manhã. Muito bom dia.
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0: Esta é a rádio como você gosta. Eu sou a Lourdes Gonçalves e estou aqui a dar-lhe música até às 8 da manhã. Bom trabalho, boa viagem, sempre com a antena livre.
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3: Bom dia, o Sindicato dos Médicos do Norte apresentou uma queixa à Provedoria de Justiça e pede a suspensão do novo modelo da escolha das vagas para a formação especializada de 2026. O sindicato contesta a substituição da escolha sequencial em tempo real por um sistema exclusivamente online, assíncrono e organizado por lotes. Tiago Ramos, dirigente do Sindicato dos Médicos do Norte e da Federação Nacional dos Médicos, explica que a queixa surge depois de um pedido de esclarecimentos à Administração Central do Sistema de Saúde não ter respondido às dúvidas que foram levantadas.
4: Nós apresentamos queixa à Procuradoria da Justiça, porque o nosso pedido de esclarecimentos caiu em saco roto e basicamente todo este processo, do modo como vão se proceder as escolhas, foi algo que foi anunciado muito em cima do acontecimento. Os nossos associados vieram falar connosco, a pedir auxílio nesse sentido, e nós apresentamos esta queixa no sentido de adiar este tipo de escolha, porque a nosso ver, para haver alguma alteração com este deste âmbito, deverá ser algo feito já com tempo, ou seja, os candidatos devem saber como é que se irá processar o concurso com algum tempo de antecedência para também poderem programar e planear a sua vida de acordo.
3: Entre as principais críticas estão as diferenças no tempo disponível para ordenar as preferências e a necessidade dos médicos apresentarem uma extensa lista de opções sem conhecerem todas as vagas disponíveis no momento da decisão. O dirigente considera que os candidatos acabam por escolher praticamente às cegas, uma decisão com impacto em vários anos da carreira.
4: Aqui temos logo um fator de desigualdade, que é o primeiro lote de candidatos vai ter, talvez 10, 15 dias para poder fazer a sua lista ordenada de escolhas, enquanto que os restantes terão acesso às vagas disponíveis e terão que fazer a decisão num período de menos de 14 horas, pouco mais de 13 horas. Por isso, só por aí há algum fator de desigualdade na escolha.
3: O sindicato pede uma intervenção, por isso, urgente da Provedora de Justiça. A Unidade Local de Saúde do Médio Tejo vai reforçar os cuidados continuados prestados ao domicílio e as equipas de Sardual e Mação vão receber novas viaturas e equipamentos num investimento de cerca de 50 mil euros, financiado pelo Plano de Recuperação e Resiliência. Já a equipa do Almorol, que serve Vila Nova da Barquinha, Constância e Entroncamento, integra um projeto piloto nacional e conta com 6 enfermeiros exclusivamente dedicados aos cuidados domiciliários, podendo acompanhar 30 pessoas em simultâneo. Em 2025, as equipas de cuidados continuados integrados da ULS do Médio Tejo acompanharam de 437 utentes, sobretudo pessoas em situação de dependência ou em recuperação de doença ou de cirurgia. A grande maioria dos portugueses reconhece os benefícios da vacinação, mas desconhece as vacinas recomendadas para os adultos. A conclusão é de um estudo do movimento de doentes pela vacinação, realizado junto de 1.500 pessoas. Cerca de 94% reconhecem os benefícios das vacinas, 64% não sabem quais estão incluídas no Programa Nacional de Vacinação e metade desconhece as recomendadas para a sua idade ou condição de saúde. Entre quem não toma anualmente as vacinas contra a gripe ou Covid-19, quase 39% dizem não se sentir em risco. O estudo destaca ainda a importância dos profissionais da saúde na informação e defende o reforço da vacinação ao longo de toda a vida. A Agência Portuguesa do Ambiente contesta os dados do Movimento Protege e da Associação Zero e garante que o Rio Tejo não registou qualquer dia com caudal zero no último ano hidrológico. Os ambientalistas tinham anunciado 14 dias abaixo do caudal mínimo acordado entre Portugal e Espanha, 5 deles com caudal nulo, com base em dados das afluências à Albufeira do Fratel. A APA considera que esses valores são estimativas provisórias e lembra que a verificação da convenção da Albufeira é feita em Cedilho, Espanha e Belvedere. viver em Portugal. A agência reconhece 5 dias abaixo do limite diário em cada uma destas estações, mas garante que não houve caudal zero em Cedilho, Belver ou até Almorol. O Protege Iazer defende a criação de regime de caudais ecológicos e contíguos e ainda regulares no Rio Tejo. Digo-lhe agora que o projeto Viva Mundo World of Football, previsto para Santarém, foi reconhecido como projeto de interesse nacional, com projeto PIN. O investimento privado é estimado em 450 milhões de euros, prevê a criação de 800 postos de trabalho diretos. O empreendimento ligado ao futebol e ao Campeonato do Mundo 2030 deverá abrir-se em abril desse ano e estima receber 1,5 milhão de visitas por ano. O presidente da Câmara de Santarém, João Teixeira Leite, considera que o Estatuto PIN representa um passo importante para a concretização do investimento. Cristiano Ronaldo pediu desculpa aos portugueses e aos companheiros de equipa por ter abandonado o estágio da Seleção Nacional e garante que continua disponível para representar Portugal. Numa carta divulgada esta quarta-feira, o capitão da equipa das Quinas assume a responsabilidade pela decisão de deixar o estágio antes do encontro com a Dinamarca, apesar de justificar a atitude com uma quebra de confiança do selecionador Jorge Jesus. Ronaldo admite ainda que o seu comportamento deve ter consequências e que, enquanto capitão, tem uma responsabilidade acrescida. O regulamento disciplinar da Federação Portuguesa de Futebol prevê o abandono injustificado de atividades da seleção, uma suspensão entre 1 e 6 meses, além de multa. O avançado de 41 anos garante, no entanto, que pretende continuar a representar Portugal. Cristiano Ronaldo afirma que, depois de cumprir esta eventual suspensão e desde que esteja em boas condições físicas e a jogar pelo clube, estará disponível, como sempre, para competir e ganhar pela Seleção Nacional. Aos 41 anos, Ronaldo mantém-se recordista de internacionalização e golos de Portugal, jogou 234 jogos e apontou 146 golos. Há mais notícias daqui a uma hora. Tenha uma ótima manhã. Bom dia.
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1: Espero que esteja tudo bem consigo. Nesta manhã já passam 6 minutos das 8. Muito bom dia. A Meteo Brandes informa agora 15 graus.
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1: Continuação de uma ótima manhã de quarta-feira com a Antena Livre. Muito bom dia. Estamos a cruzar as 8:30 da manhã, altura em que o Jerónimo Belo Jorge nos vai contar o que diz a imprensa diária de hoje. Mas antes ainda, há opinião para ouvir, porque hoje é quarta-feira, marca presença Pedro Grave. Vamos ouvir.
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3: Boa quarta-feira aos ouvintes da Rádio Antena Livre. As minhas duas últimas crónicas de opinião podem ter dado uma ideia de que sou contra ou muito crítico da inteligência artificial, talvez até do progresso. Nada mais longe da realidade. Sou muito crítico das opções, dos caminhos que se escolhem em nome de um suposto progresso, de um bem maior que, na verdade, se limita a criar mais lucros para alguns poucos, sem se importar com o progresso e o bem comum da humanidade. Vou dar dois exemplos de algo supostamente benéfico para todos, mas que só criou mais riqueza para uns já milionários, trazendo consequências nefastas para toda a humanidade com as quais ainda hoje nos debatemos. Curiosamente, ambos os exemplos vieram da mente do mesmo engenheiro, Thomas Midgley Jr., tragicamente conhecido como o homem que quase destruiu o planeta, duas vezes. Em 1921 descobriu que adicionando um composto de chumbo à gasolina faria os motores ganhar mais rendimento e funcionar melhor. Numa chamada telefónica disse ao seu patrão que iriam ganhar milhões de dólares com a descoberta, pois o composto era barato e resolvia o problema. Anos mais tarde, e com a massificação do uso da gasolina com chumbo, os valores de concentração de chumbo nos humanos e no meio ambiente provocam severos danos físicos e mentais. Apesar das proibições e alternativas ao chumbo, só em julho de 2021 se esgotou a última gasolina com chumbo, na Argélia. Em 1924, Midgley sintetizou o primeiro gás CFC, o freon, ou R12, para substituir os gases de refrigeração que se usavam na altura, muito tóxicos ou inflamáveis. Fez uma demonstração pública da segurança do novo gás, inspirando o mesmo para provar que era seguro para os humanos. Massificou-se o uso de CFCs na refrigeração e como propulsão nos sprays. Só que o problema dos CFCs não é direto. Sobem para a atmosfera e, ao serem atingidos por raios ultravioletas, compõem-se, sendo que uma das partes destrói o ozono, o tal que nos protege ao meio ambiente dos mesmos raios UV. Entretanto, os CFCs foram banidos, mas o problema que causaram persiste. Se estão curiosos para o destino do Sr. Midgley, contraiu poliomielite aos 51 anos e não recuperou, tendo ficado com mobilidade reduzida. Projetou e mandou construir uma engenhoca com cordas e roldanas que lhe permitia levantar-se sem ajuda, mas que acabou por lhe causar a morte por asfixia, talvez propositada. Midgley não viveu o suficiente para perceber que todo o horrível alcance das suas invenções, mas morreu extremamente rico, assim como os seus patrões e associados, ninguém culpado ou preso. Daqui para aí há. Sabe-se, até certo ponto, o potencial de danos que pode causar. Não se sabe quanto controle temos ou podemos ter sobre o seu alcance. Quase todos os que a estão a desenvolver não se movem por altruísmo, mas por lucro e poder, como o Sr. Midgley e os seus associados. Há coisas boas para a IA. Gostaria de as ver desenvolvidas como prioridade. Por exemplo, a cura de doenças hoje incuráveis, o aperfeiçoamento das tecnologias existentes e a descoberta de novos materiais, a pesquisa por planetas que permitam a vida humana. Enfim, tanto que a IA pode ser treinada para fazer melhor e mais rápido que nós. Só que não. Mesmo apenas só com o que nos deixam vislumbrar, parece uma corrida desenfreada para produzir e vender a melhor e mais poderosa IA. Mas como uma arma, um ascendente de influência e poder, não como um meio para o bem comum. E é isso que me preocupa. Boa quarta-feira aos ouvintes da Rádio Antena Livre.
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5: Viva, bom dia. Vamos agora espreitar as capas dos jornais desta quarta-feira. Começo pela revista Sábado, hoje nas bancas. Saga e loucuras da família imperial. Turismo de saúde em roda livre, sem controle do aeroporto, diretamente para o hospital. Correio da Manhã faz o destaque com a aluna condenada à prisão por perseguir colegas. Chegou a publicar fotos falsas da vítima em sites de encontros sexuais. Peço desculpa aos portugueses, a Correio da Manhã revela a carta de Cristiano Ronaldo na íntegra. E depois, o Jornal Público, 3 anos, 7 de outubro, não mudou Israel, acelerou o caminho da radicalização. Combustíveis e PSS estão no vermelho, sem dinheiro para manter apoios. No futebol, Cristiano Ronaldo pede desculpa e quer voltar à seleção. O Jornal Notícias faz o destaque com o Porto, que registou 5 vezes mais alojamentos locais do que em Lisboa. Ronaldo pede perdão, mas crucifica Jesus. No Diário de Notícias, Médio Oriente, 3 anos após o 7 de outubro e em vésperas das eleições, Israel está dividido como antes. Clínica da fertilidade falida, 11 mil euros no banco e dívidas de 1 milhão. Ainda na primeira página, seleção, Ronaldo pede desculpa e mostra disponibilidade para regressar, mas critica a postura do quer posso e mando de Jorge Jesus. Nos económicos, no negócio, as empresas querem fiscalidade competitiva no próximo orçamento do Estado. Função Pública, Caixa Geral de Aposentações reduz o valor de quase 3 mil pensões já atribuídas. Quanto ao económico, o Jornal Económico com o título, pressão nos juros franceses faz soar o alarme de contágio na zona euro. Úrsula von der Leyen em Montenegro contra os cortes no orçamento da União Europeia. Quanto aos esportivos, naturalmente, a carta de Cristiano Ronaldo faz o destaque. Record escreve, Ronaldo conta tudo, ataca Jesus e está pronto a cumprir castigo. Ainda na primeira página do jornal sobre o Benfica, Luque Bacchio quer mais, volta em grande da Bélgica. No Sporting, Bá vai continuar de fora e no Porto, plantel à prova. No jornal O Jogo, a verdade de Ronaldo, num extenso e explosivo comunicado, Cristiano ataca Jorge Jesus, apresenta a versão do ocorrido e pede desculpa, diz aceitar ser castigado. Ainda na primeira página do jornal, nunca me intrometi em qualquer decisão técnica ou tática, escreve também Cristiano Ronaldo sobre esta polémica em torno da seleção. Na bola, também os destaques para Ronaldo quer voltar, mas acusa Jesus. Saiu finalmente a versão de Cristiano sobre a polémica. Está disponível para voltar a competir depois de cumprir castigo pelo abandono da seleção. No Benfica, Marco inicia a fase 2 do plano. No Sporting, seleções moralizam Leões e no Porto, defesa mais alta com a chegada de Smalling. São destaques dos jornais desta manhã. Ótima quarta-feira, bom dia.
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1: Continuação de uma grande manhã com a sua rádio. Estamos agora a 25 minutos das 9 da manhã. A edição da manhã está no ar de segunda a sábado, entre as 8 e as 11. Eu sou o Paulo Delgado e é um prazer estar aqui consigo.
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2: Faltam 15 minutos para as 9 da manhã.
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4: Seja bem-vindo a mais um Legalmente Falando. Todas as semanas, Paulo Lourenço traz-nos respostas a perguntas de ouvintes sobre leis e fiscalidade. Paulo, muito bom dia.
5: Bom dia, João.
4: Vamos agora aqui para a habitação. Tenho uma casa arrendada e tive infiltrações no inverno. Falei com o senhorio e ele disse que deveria falar com o meu vizinho de onde parecia ouvir as infiltrações. Ora, já estamos quase no inverno outra vez e não aconteceu nada. Pergunto, o que fazer quando existem umidades ou falta de condições de habitabilidade? Estamos aqui, ou pressuponho que seja um prédio com vários apartamentos, portanto não será uma moradia unifamiliar ou quando muito uma moradia bifamiliar, portanto pressuponho que há aqui vizinhos. E depois quem responde pelos danos provocados por uma infiltração entre apartamentos? Portanto, duas perguntas também, há aqui o condomínio por um lado, certo, ou o senhorio, e depois há aqui, porque há duas vertentes, se a casa é própria, se é do senhorio, parece ser arrendada, uma casa arrendada num prédio, portanto depois juntamos o condomínio e depois há então esta outra pergunta também, a quem responde os danos provocados por uma infiltração entre apartamentos.
5: Bom dia aos nossos ouvintes, pois na verdade a pergunta tal como está colocada parece exatamente dar a entender que se trata de um arrendamento e essa é a primeira questão que tem que ser clarificada.
4: Num prédio,
5: o nosso ouvinte habita uma fração que tem, que tomou.
4: Ele diz que falou com o senhorio, portanto aqui tudo indica
5: e
4: que
5: é o senhorio, essa é a primeira questão. Não é o senhorio não pode delegar, digamos assim, no arrendatário a responsabilidade por ir pedir a quem de direito tem que assumir essa mesma responsabilidade. Quem tem que tratar desse assunto é o dono da fração em concreto, portanto não é um assunto do inquilino, é um assunto do senhorio, é ele que tem efetivamente que tomar as diligências. Quanto às diligências a tomar, vão depender de duas situações. Se se trata na verdade de algo, de algum defeito, uma infiltração, quer que seja nas partes comuns do edifício, é um problema do condomínio. Portanto, é o condomínio que tem que assumir a responsabilidade por reparar, uma vez que há um problema qualquer no telhado ou numa outra zona qualquer comum e isso tem reflexos, digamos assim, naquele inquilino em concreto, é o condomínio que tem que ser chamado a reparar. Se se trata de um problema, de uma infiltração, por exemplo, da casa de banho do vizinho de cima e que depois está a pingar para debaixo, já não tem a ver com as partes comuns, tem a ver com a fração individual de cada um deles e, portanto, nesse caso concreto, quem tem que ser responsável por assumir a responsabilidade pelos danos causados é o vizinho de cima, que na maior parte dos casos terá com toda a certeza também transferida a responsabilidade para uma seguradora, porque geralmente nas frações tem um seguro de responsabilidade civil por eventuais danos que sejam causados a terceiros.
4: Isto aqui não há prazos, ou seja, esta aqui é uma questão que anda, pelo que o ouvinte diz.
5: Estamos
4: outra vez no mesmo inverno, outra vez.
5: Se não houver acordo, naturalmente tem que ser a via judicial, que é a maneira de pressionar acionar, digamos assim, a resolução rápida deste tipo de situações.
4: E quando, portanto, se fala em via judicial, contactar só um advogado ou entrar mesmo com um processo?
5: Entrar com uma ação judicial, através de um advogado, entrar com uma ação judicial. Portanto, tem que ser o próprio proprietário, não é o inquilino, é o próprio proprietário, tem que saber se o problema está na parte comum do edifício ou se está numa fração individualizada. Se estiver na parte comum, tem que chamar à responsabilidade do condomínio. Se for uma fração individualizada, é o próprio dono dessa fração. Se eles não quiserem ligar a isso, uma vez que já estamos praticamente quase outra vez no inverno e não há nada, bom, tem que ser a via judicial para os pressionar a agir ou para que o tribunal tome uma decisão que os condene a assumir a responsabilidade pelos danos que causaram.
4: Paulo, muito obrigado. Até de hoje 8 dias. Bom dia.
5: Bom dia.
4: Legalmente falando, voltamos de hoje a uma semana com mais uma pergunta de um ouvinte sobre leis e fiscalidade. Até lá, fique bem.
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2: 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Daqui a pouco, às 9, há notícias para ouvir com o Jerónimo Belo Jorge, mas para já de volta à música. Nesta manhã de quarta-feira, bom dia.
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3: Bom dia, o Sindicato dos Médicos do Norte apresentou uma queixa à Provedoria da Justiça e pede a suspensão do novo modelo da escolha de vagas da formação especializada de 2026. O sindicato está a contestar a substituição da escolha sequencial e o tempo real por um sistema exclusivamente online, assíncrono e organizado por lotes. Tiago Ramos, dirigente do Sindicato dos Médicos do Norte e da Federação Nacional dos Médicos, explica que a queixa surge depois de um pedido de esclarecimentos à Administração Central do Sistema de Saúde não ter respondido às dúvidas levantadas.
4: Apresentamos queixa à Provedoria da Justiça, porque o nosso pedido de esclarecimentos caiu em saco roto e basicamente todo este processo, do modo como vão-se proceder as escolhas, foi algo que foi anunciado muito em cima do acontecimento. Os nossos associados vieram falar connosco, a pedir auxílio nesse sentido e nós apresentamos esta queixa no sentido de adiar este tipo de escolha, porque a nosso ver, para haver alguma alteração com este deste âmbito, deverá ser algo feito já com tempo, ou seja, os candidatos devem saber como é que se irá processar o concurso com algum tempo de antecedência para também poderem programar e planear a sua vida de acordo.
3: O sindicato pede uma intervenção urgente da Provedora de Justiça e defende que este ano seja mantida uma escolha sequencial, presencial ou eletrónica, mas sempre em tempo real. A Unidade Local de Saúde do Médio Tejo vai reforçar os cuidados continuados prestados ao domicílio. As equipas de Sardual e de Mação vão receber novas viaturas e equipamentos, um investimento de 50 mil euros financiados pelo PRR. Já a equipa de Almorol, que serve Vila Nova da Barquinha, Constância e Entroncamento, integra o projeto piloto nacional e conta com 6 enfermeiros exclusivamente dedicados aos cuidados domiciliários, podendo acompanhar 30 pessoas em simultâneo. Em 2025, as equipas de cuidados continuados integradas do ULS Médio Tejo acompanharam 437 utentes, sobretudo pessoas em situação de dependência ou em recuperação de doença ou cirurgia. A grande maioria dos portugueses reconhece os benefícios da vacinação, mas desconhece as vacinas que estão recomendadas para os adultos. A conclusão é de um estudo do Movimento de Doentes para a Vacinação, realizado junto de 1.500 pessoas. Cerca de 94% reconhecem os benefícios das vacinas, mas 64% não sabem quais estão incluídas no Programa Nacional de Vacinação e metade desconhece as recomendadas para a idade ou condição de saúde. Entre quem não toma atualmente vacinas contra a gripe ou a Covid-19, quase 39% dizem não se sentir em risco. O estudo destaca a importância dos profissionais da saúde na informação e defende o reforço da vacinação ao longo de toda a vida. A Agência Portuguesa do Ambiente contesta os dados avançados pelo Protejo e pela Associação Zero e garante que o Rio Tejo não registou qualquer dia de caudal zero no último ano hidrológico. Os ambientalistas tinham denunciado 14 dias abaixo do caudal mínimo acordado entre Portugal e Espanha, 5 deles com caudal nulo, com base em dados das afluências Albufeira do Fratel. A APA considera que os valores são estimativas provisórias e lembra que a verificação da Convenção da Albufeira é feita em Cedilho, Espanha, e em Belveira, em Portugal. A agência reconhece 5 dias abaixo do limite diário em cada uma das estações, mas garante que não houve caudal zero em Cedilho, Belveira ou Almorol. A Protege e a Zero defendem a criação de um regime de caudais ecológicos contínuos e regulares no Rio Tejo. O Governo recebeu ontem propostas dos sindicatos da função pública para o Orçamento do Estado para 2027, manifestando-se disponível para soluções equilibradas que reforcem o rendimento disponível e as condições de trabalho no Estado, informou o Ministério das Finanças. Segundo um comunicado do Ministério das Finanças, na reunião inicial participaram a Federação de Sindicatos da Administração Pública e o Organismos com Fins Públicos, da FESAP, o Sindicato dos Quadros Técnicos do Estado e a Federação Nacional dos Sindicatos dos Trabalhadores em Funções Públicas e Sociais. As reuniões enquadram-se na consulta anual prevista na Lei Geral do Trabalho em Funções Públicas e no cumprimento dos compromissos assumidos no Acordo Plurianual de Valorização dos Trabalhadores da Administração Pública, assinado em janeiro com as duas estruturas sindicais. O Ministério reitera a prioridade do Governo em investir e valorizar a Administração Pública através de um diálogo social próximo, transparente e com respostas eficazes na proposta do Orçamento do Estado para 2027. Cristiano Ronaldo pediu desculpa aos portugueses e aos companheiros de equipa por ter abandonado o estágio da Seleção Nacional e garante que continua disponível para representar Portugal. Numa carta divulgada esta quarta-feira, o capitão da equipa das Quinas assume a responsabilidade pela decisão de deixar o estágio antes do encontro com a Dinamarca, apesar de justificar a atitude com uma quebra de confiança no selecionador Jorge Jesus. Ronaldo admite ainda que o seu comportamento teve ter consequências e que, enquanto capitão, tem uma responsabilidade acrescida. O regulamento disciplinar da Federação Portuguesa de Futebol prevê, para o abandono injustificado de atividades da seleção, uma suspensão entre 1 e 6 meses, além de multa. O avançado de 41 anos garante, no entanto, que pretende continuar a representar Portugal. Cristiano Ronaldo afirma que, depois de cumprir uma eventual suspensão e desde que esteja em boas condições físicas e a jogar pelo clube, estará disponível, como sempre, para competir e ganhar pela Seleção Nacional. Aos 41 anos, Ronaldo mantém-se como recordista de internacionalizações, 234, e golos por Portugal, se apontou, 146. Há mais notícias daqui a uma hora. Tenha uma ótima manhã. Bom dia.
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1: Continuação de uma ótima manhã, agora já passam 5 minutos das 9. Agora estão 17 graus.
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10: Muito bom dia, são 9 horas e 10 minutos.
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4: Agora estão 17 graus.
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0: Vamos saber agora o que aconteceu no dia de hoje, mas há muitos anos atrás. Quem nos conta tudo é o Daniel Vieira, nesta quarta-feira, em mais uma edição de Os Dias da História.
1: 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Uma compilação de Paulo Jorge de Sousa Pinto, com edição de Daniel Vieira. 7 de outubro. 1571. Batalha de Lepanto, na Grécia. Ficou conhecido com esse nome o confronto naval que teve lugar neste dia, não muito longe da cidade com o mesmo nome, hoje Nafpaktos, no Golfo de Patras, na Grécia. Foi uma batalha de grandes dimensões que opôs as forças de uma aliança chamada de Santa Liga, que juntava a Espanha de Filipe II, os Estados Papais e várias repúblicas e ducados italianos, a uma armada do Império Otomano. A frota cristã era composta por mais de 200 galés sob o comando-geral de Dom João de Áustria, enquanto o número de navios otomanos, liderados pelo almirante Ali Pasha, aproximava-se das 300. O conflito saldou-se por uma esmagadora derrota otomana, com a destruição ou captura de quase totalidade dos navios e a perda de entre 20 a 40 mil homens. A batalha foi um momento significativo da crescente tensão entre as potências europeias e o Império Otomano, que estava em processo de expansão no Mediterrâneo desde os princípios do século XVI. Teve como antecedente próximo a conquista total de Chipre pelos otomanos no ano anterior, o que foi tomado como uma séria ameaça, não apenas do ponto de vista naval, mas também territorial, a Veneza, aos Estados Papais e a outras potências. O Papa Pio V apelou então à formação de uma Santa Liga que contivesse o avanço inimigo e defendesse os interesses da cristandade europeia. Não sendo já possível reverter a perda de Chipre, a aliança das várias armadas enfrentou então a frota otomana ao largo da costa grega. O sucesso da batalha foi celebrado na Europa como uma vitória decisiva para a contenção do poderio inimigo e é vulgarmente assinalada como um momento final da expansão otomana do Mediterrâneo. Porém, Lepanto teve um efeito sobretudo moral para a Europa católica, mais do que consequências reais. Na verdade, o Império Otomano reconstituiu rapidamente o seu poder naval e prosseguiu a sua expansão para o oeste, nomeadamente no Maghreb. Só nos finais do século XVII e após uma sucessão de derrotas, deixou de constituir uma ameaça para a Europa.
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6: Viva, bom dia. Vamos agora espreitar as capas dos jornais desta quarta-feira. Começo pela revista Sábado Hoje nas bancas. Saga e loucuras da família imperial. Turismo de saúde em roda livre, sem controle do aeroporto, diretamente para o hospital. Correio da Manhã faz o destaque com a aluna condenada à prisão por perseguir colegas. Chegou a publicar fotos falsas da vítima em sites de encontros sexuais. Peço desculpa aos portugueses, a Correio da Manhã revela a carta de Cristiano Ronaldo na íntegra. E depois o Jornal Público, 3 anos, 7 de outubro não mudou Israel, acelerou o caminho da radicalização. Combustíveis e PSS estão no vermelho, sem dinheiro para manter apoios. No futebol, Cristiano Ronaldo pede desculpa e quer voltar à seleção. O Jornal Notícias faz o destaque com o Porto, que registou 5 vezes mais alojamentos locais do que em Lisboa. Ronaldo pede perdão, mas crucifica Jesus. No Diário de Notícias, Médio Oriente, 3 anos após o 7 de outubro e em vésperas das eleições, Israel está dividido como antes. Clínica da fertilidade falida, 11 mil euros no banco e dívidas de 1 milhão. Ainda na primeira página, seleção, Ronaldo pede desculpa e mostra disponibilidade para regressar, mas critica a postura do quer posse e mando de Jorge Jesus. Nos económicos, no negócios, empresas querem fiscalidade competitiva no próximo orçamento do Estado. Função pública, Caixa Geral de Aposentações reduz o valor de quase 3 mil pensões já atribuídas. Quanto ao económico, Jornal Económico com o título, pressão nos juros franceses faz soar o alarme de contágio na zona euro. Úrsula von der Leyen em Montenegro contra os cortes no orçamento da União Europeia. Quanto aos esportivos, naturalmente, a carta de Cristiano Ronaldo faz o destaque. Record escreve, Ronaldo conta tudo, ataca Jesus e está pronto a cumprir castigo. Ainda na primeira página do jornal sobre o Benfica, Luque Bacchio quer mais, volta em grande da Bélgica. No Sporting, Bá vai continuar de fora e no Porto, plantel à prova. No jornal O Jogo, a verdade de Ronaldo, num extenso e explosivo comunicado, Cristiano ataca Jorge Jesus, apresenta a versão do ocorrido e pede desculpa, diz aceitar ser castigado. Ainda na primeira página do jornal, nunca me intrometi em qualquer decisão técnica ou tática, escreve também Cristiano Ronaldo sobre esta polémica em torno da seleção. Na bola, também os destaques para Ronaldo quer voltar, mas acusa Jesus. Saiu finalmente a versão de Cristiano sobre a polémica. Está disponível para voltar a competir depois de cumprir castigo pelo abandono da seleção. No Benfica, Marco inicia fase 2 do plano. No Sporting, seleções moralizam Leões e no Porto, defesa mais alta com a chegada de Smalling. São destaques dos jornais desta manhã. Ótima quarta-feira, bom dia.
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7: E só já faltam 26 minutos para as 10. Bom dia.
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4: E daqui a 15 minutos serão 10 horas da manhã.
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7: Saudações associativas a todos os ouvintes deste Espaço Deco. Hoje vamos falar sobre casa própria, que vale muito. Mas chegará para viver melhor na reforma? Durante décadas, comprar uma casa foi um grande investimento de muitas famílias portuguesas. Hoje, muitas pessoas mais velhas têm um imóvel de valor significativo, mas uma pensão que deixa pouca margem para as despesas do dia-a-dia. Como transformar esse património em segurança financeira sem comprometer o futuro? Para muitas famílias, a casa própria representa o maior investimento de uma vida. No entanto, ter património não significa ter liquidez. Uma casa pode valer muito no mercado, mas esse valor não paga por si só alimentação, energia, medicamentos ou despesas de saúde. É neste contexto que têm ganho visibilidade soluções que permitem transformar o valor da habitação em dinheiro, como a venda da propriedade com reserva de usufruto. Na prática, o proprietário vende o imóvel, recebe um determinado montante e mantém o direito de nele viver, nas condições acordadas. Pode parecer uma solução atrativa para quem tem uma pensão reduzida e uma casa de valor elevado, mas exige uma análise de cuidado. O montante recebido não é um rendimento adicional, resulta da conversão antecipada de património em liquidez. Antes de aceitar uma proposta, é essencial perceber quanto vale efetivamente o imóvel que está a ser oferecido e em que condições. Importa também saber que os direitos permanecem após a venda. Durante quanto tempo poderá utilizar a habitação, quem ficará responsável por impostos, despesas e obras e o que poderá acontecer perante diferentes situações futuras. Uma avaliação independente do imóvel e aconselhamento jurídico podem ser importantes antes de tomar uma decisão. E se houver outras soluções? Vender a casa ou parte dos direitos sobre ela não deve ser uma decisão tomada sem comparar alternativas. Se a habitação for demasiado grande ou dispendiosa, poderá fazer sentido ponderar uma mudança para um imóvel mais pequeno. Dependendo da situação, o arrendamento de parte da casa ou de outras formas de obter rendimento também podem ser consideradas. Não existe uma solução igual para todos. O importante é perceber qual permite melhorar a situação financeira atual sem comprometer desnecessariamente a segurança futura. A habitação não é apenas um investimento. Para muitas pessoas, é também uma importante reserva de segurança. Transformar esse património em liquidez pode melhorar o rendimento disponível hoje, mas reduz o património para o futuro e pode ter impacto no que será transmitido aos herdeiros. Antes de transformar a casa em dinheiro, faça sempre as contas. Quanto vale realmente o imóvel? Quanto dinheiro preciso? Durante quanto tempo esse valor permitirá complementar a minha pensão? Que direitos mantenho sobre a habitação? Que despesas continuarei a suportar? Existem outras alternativas? Caso tenha dúvidas sobre este e outros assuntos, não hesite em contactar a DECO e o Gabinete de Proteção Financeira. Até à próxima rúbrica.
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4: Isa Tudela com mais um espaço DECO da DECO Centro em Coimbra. Muito bom dia, estamos agora a caminho das 10. Lembro as temperaturas máximas previstas para hoje, que vão rondar os 22 graus no Porto e em Vila de Rei, 23 em Coimbra e Mação, 24 em Faro, Lisboa, Abrantes, Sardual, Tomar, Torres Novas e Vila Nova da Barquinha, 25 em Constância e no Entroncamento e 26 graus em Santarém. No cruzar de hora, atualizamos todas as notícias com o Jerónimo Belo Jorge. Bom dia, boa quarta-feira.
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O tempo passa num instantinho, só já faltam 3 minutos.

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2: Informação com o jornalista Jerónimo Belo Jorge.
3: Bom dia, a PJ está a realizar uma mega operação contra o crime económico de norte a sul do país. A ação tutelada pela Procuradoria da Europa conta com mais de 1000 agentes da autoridade e pode culminar com a detenção de mais de 200 de pessoas. A PJ está a realizar esta quarta-feira uma mega operação de combate ao crime económico com mais de 700 inspectores a realizar buscas um pouco por todo o país. De acordo com a CNN de Portugal, que avança com a notícia, a ação é tutelada pela Procuradoria Europeia pode culminar na detenção de mais de 20 pessoas por associação criminosa, fraude fiscal e branqueamento de capitais num esquema conhecido por carrossel do IVA. Neste caso, a fraude terá lesado o Estado num valor superior aos 100 milhões de euros. As centenas de inspectores da PJ que participam nas buscas juntam cerca de 300 funcionários da autoridade tributária. As buscas estão a decorrer a norte e a sul do país, em empresas, domicílios e escritórios de advogados. Ao todo, deverão ser cumpridas 250 operações de busca, 150 das quais em diferentes empresas. A Unidade Local de Saúde do Médio Tejo vai reforçar os cuidados continuados prestados ao domicílio. As equipas de Sardual e de Mação vão receber novas viaturas e equipamentos num investimento de cerca de 50 mil euros e financiado pelo PRR. Já a equipa do Almorol, que serve Vila Nova da Braquinha, Constância e Entroncamento, integra um projeto piloto nacional e conta com 6 enfermeiros exclusivamente dedicados aos cuidados domiciliários, podendo acompanhar 30 pessoas em simultâneo. Em 2025, as equipas de cuidados continuados, integradas da ULS Médio Tejo, acompanharam mais de 400 utentes, sobretudo pessoas em situação de dependência ou em recuperação de doença ou cirurgia. A grande maioria dos portugueses reconhece os benefícios da vacinação, mas desconhece as vacinas recomendadas para os adultos. A conclusão é feita através de um estudo do Movimento dos Doentes pela Vacinação, realizado junto de 1.500 pessoas. Cerca de 94% reconhecem os benefícios das vacinas, mas 64% não sabem quais estão incluídas no Programa Nacional de Vacinação e metade desconhece as recomendadas para a sua idade ou condição de saúde. Entre quem não toma anualmente as vacinas contra a gripe ou a Covid-19, quase 39% dizem não se sentir em risco. A Agência Portuguesa do Ambiente contesta os dados avançados a semana passada pelo Movimento Protege e a Associação Zero garante que o Rio Tejo não registou qualquer sadia com caudal zero no último ano hidrológico. Os ambientalistas tinham denunciado 14 dias abaixo do caudal mínimo acordado entre Portugal e Espanha, 5 deles com caudal nulo, com base em dados das afluências à Albufeira do Fratel. A APA considera que os valores são estimativas provisórias e lembra que a verificação da Convenção de Albufeira é feita em Cedilho, do lado espanhol, e em Belver, do lado português. A agência reconhece 5 dias abaixo do limite diário em cada uma destas estações, mas garante que não houve caudal zero em Cedilho, Belver ou Almorol. Protejo e Zero defendem a criação de um regime de caudais ecológicos contínuos e regulares no Rio Tejo. A Comissão de Moradores da Árgia mantém a oposição à instalação da unidade de produção de biometano prevista para aquela localidade no concelho de Torres Novas e admite recorrer aos tribunais caso o projeto venha a receber luz verde. Os moradores garantem que não estão contra a produção de biometano, mas consideram que a localização escolhida coloca a unidade demasiado próxima das populações. O projeto promovido pela empresa Gás da Terra prevê uma unidade industrial para valorização de resíduos orgânicos e efluentes pecuários com capacidade para tratar cerca de 98 mil toneladas por ano, perto de 270 toneladas por dia, e produzir aproximadamente 6,5 milhões de metros cúbicos de biometano. A Antena Livre Ricardo Simões, da Comissão de Moradores da Árgia, deixa claro que a contestação não é dirigida às energias renováveis ou à tecnologia utilizada, mas sim ao local escolhido para instalar a unidade.
4: Efetivamente, nós não somos, como ponto prévio, nós não somos contra o biometano, as energias renováveis, nada disso. Nós somos contra, fundamentalmente, a localização da unidade. Porque se formos a ver, a unidade está prevista localizar-se a cerca de 200 metros da casa mais próxima da aldeia, E depois, se formos a ver, tem ali mais meia dúzia de aldeias próximas e até a própria cidade do entroncamento.
3: É uma notícia que vamos desenvolver na edição das 12 horas, de referir então que a Comissão de Moradores da Árgia deixa claro que não contesta a produção de renováveis, mas sim a localização desta unidade no concelho de Torres Novas. O projeto Viva Mundo World of Football, previsto para Santarém, foi conhecido como projeto de potencial interesse nacional, ou seja, tem o carimbo de projeto PIN. O investimento privado está estimado em 450 milhões de euros e prevê a criação de 800 postos de trabalho diretos. O empreendimento ligado ao futebol e ao Campeonato do Mundo de 2030 deverá abrir em abril desse ano e estima receber 1,5 milhão de visitantes por ano. O Presidente da Câmara de Santarém, João Teixeira Leite, considera que o Estatuto PIN representa um passo importante para a concretização do investimento. Digo-lhe agora que Cristiano Ronaldo pediu desculpa aos portugueses e aos companheiros de equipa por ter abandonado o estágio da Seleção Nacional, mas garante que continua disponível para representar Portugal. Numa carta divulgada esta quarta-feira, o capitão da equipa das Quinas assume a responsabilidade pela decisão de deixar o estágio antes do encontro com a Dinamarca, apesar de justificar a atitude como uma quebra de confiança no selecionador Jorge Jesus. Ronaldo admite ainda que o seu comportamento deve ter consequências e que, enquanto capitão, tem uma responsabilidade acrescida. O regulamento disciplinar da Federação Portuguesa de Futebol prevê, para o abandono injustificado de atividades da seleção, uma suspensão entre 1 e 6 meses, para além de multa. O avançado de 41 anos garante, no entanto, que pretende continuar a representar Portugal. Cristiano Ronaldo afirma que, depois de cumprir uma eventual suspensão e desde que esteja em boas condições físicas e a jogar pelo clube, estará disponível, como sempre, para competir e ganhar pela Seleção Nacional. É tudo quanto a notícias, eu volto aqui uma hora. Tenha uma ótima manhã de quarta-feira. Bom dia.
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1: E já passam 6 minutos das 10 da manhã. Agora estão 19 graus, uma informação da Meteo Brandes.
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9: 10 minutos depois das 10 da manhã, bom dia, seja muito bem-vindo.
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11: Continuação de uma ótima manhã de quarta-feira, dia 7 de outubro. Lembro agora as temperaturas máximas previstas para esta quarta-feira, que vão rondar os 22 graus no Porto e em Vila de Rei, 23 em Coimbra e Mação, 24 em Faro, Lisboa, Abrantes, Setúbal, Tomar, Torres Novas e Vila Nova da Barquinha, 25 graus em Constância e no Entroncamento e 26 graus em Santarém. Aqui na edição da manhã, esta semana, de segunda a sexta-feira, todos os dias, logo depois das notícias das 10 e também depois das 3 da tarde, estamos a divulgar o Analógica, Festival de Fotografia. O jornalista Hugo Flor tem estado a conversar a cada dia da semana com quem faz acontecer este Analógica. Alexandre de Magalhães é o convidado de hoje para nos contar um pouco também do que vai acontecer no próximo fim de semana.
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15: Alexandre de Magalhães é um destacado fotógrafo, investigador e professor de fotografia, reconhecido pelo seu trabalho autoral focado em processos históricos e experimentais. Em 2024 foi o vencedor do prestigiado Prémio Bienal de Fotografia de Vila Franca de Xira com a sua obra Cóclea. Licenciou-se em fotografia pelo Instituto Politécnico Tomar em 2014, instituição onde atualmente trabalha como professor e coordenador do curso de fotografia. Além de expor regularmente a sua obra desde 2012, Alexandre de Magalhães foi cofundador da Tira Olhos, uma associação de fotografia que se assumiu como o epicentro da fotografia experimental em Portugal. A associação adquiriu uma forte preponderância no panorama nacional ao idealizar e organizar o LESMA, Festival de Fotografia Lenta, evento este que juntou mostras, oficinas, conversas em torno de metodologias artesanais, mecânicas e históricas na produção de imagem. Alexandre de Magalhães colabora frequentemente com museus e instituições na dinamização de laboratórios e oficinas de impressão experimental. Entre os seus projetos mais marcantes, podemos destacar Cóclea, um ensaio visual que se assume como uma experiência sensorial profunda, cruzando imagem, som e fenómenos naturais, explorando as forças invisíveis e os murmúrios dos sistemas geológicos da Terra. A palavra Cóclea refere-se à estrutura em forma de espiral do nosso ouvido interno, onde as vibrações mecânicas são transformadas em sinais elétricos que serão interpretados pelo nosso cérebro. Alexandre de Magalhães vai marcar presença no Analógica Festival de Fotografia este fim de semana, onde vai realizar um workshop de positivo direto a cores. Estivemos à conversa com o artista, que começou por nos revelar de viva voz em que consiste o seu projeto Cóclea, com a inauguração no primeiro dia do festival às 15h30 e que estará patente até ao dia 22 de novembro na Biblioteca Municipal da Chamusca.
16: Falando da Cóclea em concreto, ela surge no rescaldo de uma residência artística que teve lugar em Vila Nova da Barquinha. Foi uma iniciativa do Centro de Estudos em Arte Contemporânea de Vila Nova da Barquinha, que me convida para fazer uma residência artística, e o projeto nasce de um desejo que se foi formando e que foi ganhando algum relevo, que foi esta vontade de fotografar à noite. Inicialmente eu tinha este desejo de fotografar quando as pessoas recolhem para a sua privacidade, o interior do lar, e esta premissa de haver menor ruído nas ruas e menor agitação levou-me para uns caminhos de exploração que inicialmente eu não sabia o que é que estava a tratar, sabia que havia este desejo, e mais tarde se foi formando uma ideia de que o facto de não haver este ruído parasita de toda a movimentação diurna leva-nos a um lugar de colocar questões sobre a importância dos sentidos enquanto deambulamos. E este foi o ponto de partida. O ponto de partida tem que ver com repensar a hierarquia dos sentidos. Sabemos que no mundo ocidental moderno a visão acaba por ter uma hegemonia, e o projeto tenta reconsiderar essa disposição hierárquica dos sentidos, e neste projeto em particular aquilo que me interessava era o som como vibração, como frequência. O facto de eu começar a explorar este assunto à noite levou-me a deambular por caminhos que eu de dia explorava para à noite poder com profundidade quer planear algumas situações que mais tarde eram projetos, pequenos projetos, até formar uma ideia central, e essa ideia central depois foi somando ideias satélite e foram alimentando o projeto. Eu andei cerca de um ano e meio sem saber exatamente nomear aquilo que estava a questionar, a perguntar sobre o meu projeto fotográfico, e passado este ano e meio eu consegui perceber que estava a tratar de avaliar e de analisar frequências e vibrações que sobretudo se elevam quando partimos para o exterior, quando toda a gente recolheu. E esta é a premissa do trabalho, colocar ou repensar a hierarquia dos sentidos e, neste caso, dar uma espécie de primazia à atividade sonora sobre um período noturno. Este é o ponto de partida do projeto.
13: Ok. E também irás desenvolver, no domingo, um workshop de positivo direto, positivo a cores.
16: Sim. Este convite surge também... Bem, eu como sabes, dou aulas no Instituto Politécnico de Tomar, onde é uma espécie de antro de experimentação da minha parte, com os alunos e muitas vezes para além das aulas, de forma individual, e cheguei a este resultado, mais ou menos bem conseguido, de conseguir produzir positivos diretos em câmara. O que é que isto é em particular? Bem, isto obviamente foi montado e criado como um sistema fechado para imprimir ou positivar negativos de cor, e eu tentei reverter o sistema e capturar diretamente em câmara, fazendo a filtração com cor na captura. Portanto, é um conceito difícil de apreender, mas uma vez desmontado o sistema, consegue-se perceber porque é que se fotografa com filtros de correção de cor e porque é que isso produz um negativo em prata, que depois, revelado com revelador de cor, dá um positivo direto.
13: Interessante. Uma última pergunta, porque eu acho que é inspirador o teu percurso, porque tu vens de uma área da saúde e seguiste o teu sonho na procura da arte e da fotografia, e eu acho que é uma história bonita que podias partilhar aqui.
16: Ok. Na verdade, esse lado mais pragmático da minha vida acompanhou-me até 2010, sensivelmente. Eu formei-me em enfermagem em 2006, no Instituto Politécnico do Porto, trabalhei em alguns países, nunca trabalhei em Portugal, curiosamente, e entretanto em 2010, enquanto estava a trabalhar em Roterdão, na Holanda, comprei uma pequena câmara e comecei a perceber que havia vontade de aprender de forma sistemática aquilo que era todas as bases fundamentais da fotografia, e eu comecei a perceber que aquilo que eu conseguia aprender sozinho estava a saber a pouco. E então, em setembro desse ano, numa última oportunidade, concorri ao acesso ao ensino superior no Instituto Politécnico de Tomar, que resultou na minha entrada, sem grande dificuldade para o meu espanto, e de repente vi-me a braços com esta possibilidade de voltar aos bancos da escola do ensino superior. E correu muito bem, fiquei ainda num período, enquanto estudava, a fazer atividade anterior, trabalhei como enfermeira em África, entretanto, para poder angariar mais algum dinheiro para concluir o curso, e as coisas foram correndo muito bem, e eu percebi que aquilo era uma coisa que não era apenas um interesse momentâneo ou um hobby, passava a ser uma coisa que estava a ganhar um plano de importância na minha vida, que eu quis explorar, e desde então nunca mais parei, e feliz pela minha decisão.
15: São palavras inspiradoras do artista Alexandre de Magalhães, que no âmbito do Analógica Festival de Fotografia inaugura no próximo sábado às 15h30 a exposição Cóclea, que ficará patente até ao dia 22 de novembro na Biblioteca Municipal da Chamusca.
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11: Um trabalho do jornalista Hugo Flores, hoje à conversa com o artista Alexandre de Magalhães. Não esqueça então, uma ótima oportunidade a não deixar de visitar o Analógica Festival de Fotografia no edifício de São Francisco e também na Biblioteca Municipal da Chamusca. Aproveite e vá até lá. Divirta-se. Muito bom dia. Estamos juntos ainda até às 11.
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0: cruzar as 10:30 da manhã para ouvir agora a opinião desta quarta-feira com a assinatura do Pedro Grave e logo depois o Jorge Belo Jorge dá uma vista de olhos às principais páginas dos jornais diários de hoje. Bom dia, estamos juntos ainda até às 11.
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2: Boa quarta-feira aos ouvintes da Rádio Antena Livre. As minhas duas últimas crónicas de opinião podem ter dado uma ideia de que sou contra ou muito crítico da inteligência artificial, talvez até do progresso. Nada mais longe da realidade. Sou muito crítico das

0: opções, dos caminhos que se escolhem em nome de um suposto progresso, de um bem maior que na verdade se limita a criar mais lucros para alguns poucos, sem se importar com o progresso e o bem comum da humanidade. Vou dar dois exemplos de algo supostamente benéfico para todos, mas que só criou mais riqueza para uns já milionários, trazendo consequências nefastas para toda a humanidade com as quais ainda hoje nos debatemos. Curiosamente, ambos os exemplos vieram da mente do mesmo engenheiro, Thomas Midgley Jr., tragicamente conhecido como o homem que quase destruiu o planeta, duas vezes. Em 1921 descobriu que adicionando um composto de chumbo à gasolina faria os motores ganhar mais rendimento e funcionar melhor. Numa chamada telefónica disse ao seu patrão que iriam ganhar milhões de dólares com a descoberta, pois o composto era barato e resolvia o problema. Anos mais tarde, e com a massificação do uso da gasolina com chumbo, os valores de concentração de chumbo nos humanos e no meio ambiente provocam severos danos físicos e mentais. Apesar das proibições e alternativas ao chumbo, só em julho de 2021 se esgotou a última gasolina com chumbo, na Argélia. Em 1924, Midgley sintetizou o primeiro gás CFC, o freon, ou R12, para substituir os gases de refrigeração que se usavam na altura, muito tóxicos ou inflamáveis. Fez uma demonstração pública da segurança do novo gás, inspirando o mesmo para provar que era seguro para os humanos. Massificou-se o uso de CFCs na refrigeração e como propulsão nos sprays. Só que o problema dos CFCs não é direto. Sobem para a atmosfera e, ao serem atingidos por raios ultravioletas, compõem-se, sendo que uma das partes destrói o ozono, o tal que nos protege ao meio ambiente dos mesmos raios UV. Entretanto, os CFCs foram banidos, mas o problema que causaram persiste. Se estão curiosos para o destino do Sr. Midgley, contraiu poliomielite aos 51 anos e não recuperou, tendo ficado com mobilidade reduzida. Projetou e mandou construir uma engenhoca com cordas e roldanas que lhe permitia levantar-se sem ajuda, mas que acabou por lhe causar a morte por asfixia, talvez propositada. Midgley não viveu o suficiente para perceber que todo o horrível alcance das suas invenções, mas morreu extremamente rico, assim como os seus patrões e associados, ninguém culpado ou preso. Daqui para aí há. Sabe-se, até certo ponto, o potencial de danos que pode causar. Não se sabe quanto controle temos ou podemos ter sobre o seu alcance. Quase todos os que a estão a desenvolver não se movem por altruísmo, mas por lucro e poder, como o Sr. Midgley e os seus associados. Há coisas boas para a IA, gostaria de as ver desenvolvidas como prioridade. Por exemplo, a cura de doenças hoje incuráveis, o aperfeiçoamento das tecnologias existentes e a descoberta de novos materiais, a pesquisa por planetas que permitam a vida humana, enfim, tanto que a IA pode ser treinada para fazer melhor e mais rápido que nós. Só que não. Mesmo apenas só com o que nos deixam vislumbrar, parece uma corrida desenfreada para produzir e vender a melhor e mais poderosa IA, mas como uma arma, um ascendente de influência e poder, não como um meio para o bem comum, e é isso que me preocupa. Boa quarta-feira aos ouvintes da Rádio Antena Livre.
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3: Viva, bom dia. Vamos agora espreitar as capas dos jornais desta quarta-feira. Começo pela revista Sábado Hoje nas bancas. Saga e loucuras da família imperial. Turismo de saúde em roda livre, sem controle do aeroporto diretamente para o hospital. Correio da Manhã faz o destaque com a aluna condenada à prisão por perseguir colegas. Chegou a publicar fotos falsas da vítima em sites de encontros sexuais. Peço desculpa aos portugueses, a Correio da Manhã revela a carta de Cristiano Ronaldo na íntegra. E depois, o Jornal Público, 3 anos, 7 de outubro não mudou Israel, acelerou o caminho da radicalização. Combustíveis e PSS estão no vermelho,

0: sem dinheiro para manter apoios no futebol. Cristiano Ronaldo pede desculpa e quer voltar à seleção. O Jornal Notícias faz o destaque com o Porto, que registou 5 vezes mais alojamentos locais do que em Lisboa. Ronaldo pede perdão, mas crucifica Jesus. No Diário de Notícias, Médio Oriente, 3 anos após o 7 de outubro e em vésperas das eleições, Israel está dividido como antes. Clínica da fertilidade falida, 11 mil euros no banco e dívidas de 1 milhão. Ainda na primeira página, seleção, Ronaldo pede desculpa e mostra disponibilidade para regressar, mas critica a postura do quer posso e mando de Jorge Jesus. Nos económicos, no negócio, as empresas querem fiscalidade competitiva no próximo orçamento do Estado. Função Pública, Caixa Geral de Aposentações reduz o valor de quase 3 mil pensões já atribuídas. Quanto ao económico, Jornal Económico com o título, pressão nos juros franceses faz soar o alarme de contágio na zona euro. Úrsula von der Leyen em Montenegro contra os cortes no orçamento da União Europeia. Quanto aos esportivos, naturalmente, a carta de Cristiano Ronaldo faz o destaque. Record escreve, Ronaldo conta tudo, ataca Jesus e está pronto a cumprir castigo. Ainda na primeira página do jornal sobre o Benfica, Luque Bacchio quer mais, volta em grande da Bélgica. No Sporting, Bá vai continuar de fora e no Porto, plantel à prova. No jornal O Jogo, a verdade de Ronaldo, num extenso e explosivo comunicado, Cristiano ataca Jorge Jesus, apresenta a versão do ocorrido e pede desculpa, diz aceitar ser castigado. Ainda na primeira página do jornal, nunca me intrometi em qualquer decisão técnica ou tática, escreve também Cristiano Ronaldo sobre esta polémica em torno da seleção. Na bola, também os destaques para Ronaldo quer voltar, mas acusa Jesus. Saiu finalmente a versão de Cristiano sobre a polémica. Está disponível para voltar-se a competir depois de cumprir castigo pelo abandono da seleção. No Benfica, Marco inicia a fase 2 do plano. No Sporting, seleções moralizam Leões e no Porto, defesa mais alta com a chegada de Smalling. São destaques dos jornais desta manhã. Ótima quarta-feira, bom dia.
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2: E só já estamos a 25 minutos das 11 da manhã. Espero que esteja tudo bem consigo. Obrigado por estar aí desse lado com a Antena Livre. Bom trabalho, se for o seu caso. Boa viagem, se está na estrada. Por aqui, claro, sempre pode contar com as melhores músicas.
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3: Muito bom dia, só já faltam 15 minutos para as 11.
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No Jornal de Abrantes, de 28 de janeiro de 1940, pode ler-se logo na primeira página o título: A Melhor Seara. E o texto é alusivo ao concurso instituído pela Federação Nacional dos Produtores de Trigo, que galardoava em várias categorias, pequena, média e grande, os produtores nacionais. Diz o texto: a Federação Nacional de Produtores de Trigo, cuja obra notável se pode medir pelo simples facto de ter sido completamente anulada a importação de trigo no nosso país, instituiu o concurso da Melhor Seara, destinado a galardoar com prémios distritais e nacionais nas três categorias de grande, média e pequena propriedade, os melhores produtores de trigo português. Trata-se de uma iniciativa louvável, cujos resultados são verdadeiramente a bem da nação. Recentemente, reuniu-se no Ministério da Agricultura o júri encarregado de proceder à classificação dos concorrentes do ano de 1939. Foram atribuídos os prémios distritais e os prémios nacionais: General Carmona, Dr. Oliveira Salazar e Ministro da Agricultura, no valor respectivamente de 30 mil, 20 mil e 10 mil escudos. Um dos três produtores de trigo do distrito de Santarém, contemplados com o prémio distrital de 3 mil escudos, pequena seara, foi o Sr. Rafael Alves Passarinho, de Sardoal. O assunto aqui tratado relaciona-se com a campanha do trigo, uma iniciativa lançada em 1929, ainda durante a ditadura militar, e reforçada pelo Estado Novo. O objetivo era produzir todo o trigo necessário ao consumo nacional, evitando assim a importação do cereal e a respectiva saída de

0: divisas dos cofres do Estado. A campanha do trigo, apoiada até aos anos 60, integrou um conjunto de iniciativas de apoio técnico e tecnológico e foi uma aposta fortíssima do governo de Salazar. A campanha teve o seu foco no Alentejo, onde os grandes proprietários foram os principais beneficiados. Produziu-se de facto muito trigo nos primeiros anos, pois verificou-se um crescimento acentuado das áreas de cultivo, em detrimento de outras espécies. Contudo, esta campanha não foi tão positiva como parece. Pelo contrário, a campanha do trigo causou alterações profundas na paisagem, contribuindo para o agravamento da erosão dos solos no Alentejo, não adaptados à cultura do trigo. Também a nível social, apesar de empregar um elevado número de trabalhadores, seareiros ou jornaleiros, esta campanha manteve a situação social no sul do país muito delicada, principalmente por não contribuir para a distribuição da riqueza. A diminuição do desemprego era apenas sazonal e a pobreza mantinha-se. Tudo isto contribuiu, em grande medida, para a saída das populações e a desertificação do território alentejano.
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2: Cada vez mais perto do final desta edição da manhã de quarta-feira, foi mais um episódio de Histórias da Nossa História com Isilda Jana. Bom dia, continuação de uma ótima semana.

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0: Bom dia, a PJ está a realizar uma mega operação contra o crime económico de norte a sul do país. A ação, tutelada pela Procuradoria da Europa, conta com mais de 1000 agentes da autoridade e pode culminar com a detenção de mais de 200 de pessoas. A PJ está a realizar esta quarta-feira uma mega operação de combate ao crime económico, com mais de 700 inspectores a realizar buscas um pouco por todo o país. De acordo com a CNN Portugal, que avança com a notícia, a ação é tutelada pela Procuradoria Europeia, pode culminar na detenção de mais de 20 pessoas por associação criminosa, fraude fiscal e branqueamento de capitais num esquema conhecido por carrossel do IVA. Neste caso, a fraude terá lesado o Estado num valor superior aos 100 milhões de euros. As centenas de inspectores da PJ que participam nas buscas juntam cerca de 300 funcionários da autoridade tributária. As buscas estão a decorrer a norte e a sul do país, em empresas, domicílios e escritórios de advogados. Ao todo, deverão ser cumpridas 250 operações de busca, 150 das quais em diferentes empresas. A Unidade Local de Saúde do Médio Tejo vai reforçar os cuidados continuados prestados ao domicílio. As equipas de Sardual e de Mação vão receber novas viaturas e equipamentos num investimento de cerca de 50 mil euros e financiado pelo PRR. Já a equipa do Almorol, que serve Vila Nova da Braquinha, Constância e Entroncamento, integra um projeto piloto nacional e conta com 6 enfermeiros exclusivamente dedicados aos cuidados domiciliários, podendo acompanhar 30 pessoas em simultâneo. Em 2025, as equipas de cuidados continuados, integradas da ULS Médio Tejo, acompanharam mais de 400 utentes, sobretudo pessoas em situação de dependência ou em recuperação de doença ou cirurgia. A grande maioria dos portugueses reconhece os benefícios da vacinação, mas desconhece as vacinas recomendadas para os adultos. A conclusão é feita através de um estudo do Movimento dos Doentes pela Vacinação, realizado junto de 1.500 pessoas. Cerca de 94% reconhecem os benefícios das vacinas, mas 64% não sabem quais estão incluídas no Programa Nacional de Vacinação e metade desconhece as recomendadas para a sua idade ou condição de saúde. Entre quem não toma anualmente as vacinas contra a gripe ou a Covid-19, quase 39% dizem não se sentir em risco. A Agência Portuguesa do Ambiente contesta os dados avançados a semana passada pelo Movimento Protege e a Associação Zero, garante que o Rio Tejo não registou qualquer sadia com caudal zero no último ano hidrológico. Os ambientalistas tinham denunciado 14 dias abaixo do caudal mínimo acordado entre Portugal e Espanha, 5 deles com caudal nulo, com base em dados das afluências à Albufeira do Fratel. A APA considera que os valores são estimativas provisórias e lembra que a verificação da Convenção de Albufeira é feita em Cedilho, do lado espanhol, e em Belver, do lado português. A agência reconhece 5 dias abaixo do limite diário em cada uma destas estações, mas garante que não houve caudal zero em Cedilho, Belver ou Almorol. Protejo e Zero defendem a criação de um regime de caudais ecológicos contínuos e regulares no Rio Tejo. A Comissão de Moradores da Árgia mantém a oposição à instalação da unidade de produção de biometano prevista para aquela localidade no concelho de Torres Novas e admite recorrer aos tribunais caso o projeto venha a receber luz verde. Os moradores garantem que não estão contra a produção de biometano, mas consideram que a localização escolhida coloca a unidade demasiado próxima das populações. O projeto promovido pela empresa Gás da Terra prevê uma unidade industrial para valorização de resíduos orgânicos e efluentes pecuários com capacidade para tratar cerca de 98 mil toneladas por ano, perto de 270 toneladas por dia, e produzir aproximadamente 6,5 milhões de metros cúbicos de biometano. A Antena Livre Ricardo Simões, da Comissão de Moradores da Árgia, deixa claro que a contestação não é dirigida às energias renováveis ou à tecnologia utilizada, mas sim ao local escolhido para instalar a unidade.
1: Efetivamente, nós não somos, com ponto prévio, nós não somos contra o biometano, as energias renováveis, nada disso. Nós somos contra, fundamentalmente, a localização da unidade. Porque, se formos a ver, a unidade está prevista localizar-se a cerca de 200 metros da casa mais próxima da aldeia, e depois, se formos a ver, tem ali mais meia dúzia de aldeias próximas e até a própria cidade do Entroncamento.
0: É uma notícia que vamos desenvolver na edição das 12 horas, de referir então que a Comissão de Moradores da Árgia deixa claro que não contesta a produção de renováveis, mas sim a localização desta unidade no concelho de Torres Novas. O projeto Viva Mundo World of Football, previsto para Santarém, foi conhecido como projeto de potencial

0: interesse nacional, ou seja, tem o carimbo de projeto PIN. O investimento privado está estimado em 450 milhões de euros e prevê a criação de 800 postos de trabalho diretos. O empreendimento ligado ao futebol e ao Campeonato do Mundo de 2030 deverá abrir em abril desse ano e estima receber 1,5 milhão de visitantes por ano. O Presidente da Câmara de Santarém, João Teixeira Leite, considera que o Estatuto PIN representa um passo importante para a concretização do investimento. Digo-lhe agora que Cristiano Ronaldo pediu desculpa aos portugueses e aos companheiros da equipa por ter abandonado o estágio da Seleção Nacional, mas garante que continua disponível para representar Portugal. Numa carta divulgada esta quarta-feira, o capitão da equipa, das Quinas, assume a responsabilidade pela decisão de deixar o estágio antes do encontro com a Dinamarca, apesar de justificar a atitude como uma quebra de confiança no selecionador Jorge Jesus. Ronaldo admite ainda que o seu comportamento deve ter consequências e que, enquanto capitão, tem uma responsabilidade acrescida. O regulamento disciplinário da Federação Portuguesa de Futebol prevê, para o abandono injustificado de atividades da seleção, uma suspensão entre 1 e 6 meses, para além de multa. O avançado de 41 anos garante, no entanto, que pretende continuar a representar Portugal. Cristiano Ronaldo afirma que, depois de cumprir uma eventual suspensão e desde que esteja em boas condições físicas e a jogar pelo clube, estará disponível, como sempre, para competir e ganhar pela Seleção Nacional. Eu dou-te conta notícias, eu volto aqui uma hora. Tenha uma ótima manhã de quarta-feira. Bom dia.
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2: São
1: 11:05.
2: Bom dia.
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3: 20 graus é a temperatura que está neste momento.
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3: São 11h10, bom dia.
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3: Já estamos a meio da semana e por aqui na Antena Livre está tudo a postos para mais uma edição do programa das Grandes Recordações. Na era do vinil, de segunda a sexta-feira, sempre depois das notícias das 11. Eu sou a Helena Gomes e fico até ao meio-dia.

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0: E assim acontece todos os dias da semana, entre as 11 e o meio-dia, na Era do Vinil, para recordar grandes músicas. Seja muito bem-vindo.
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Esta é a Antena Livre, muito bom dia. Está no ar mais uma edição de Na Era do Vinil. Grandes recordações. De segunda a sexta-feira, entre as 11 e o meio-dia. Eu sou Helena Gomes e espero que goste da seleção musical de hoje.

0: Estamos a chegar ao meio-dia, é tempo de ir embora. Daqui a pouco há notícias para ouvir. Fique muito atento a tudo o que se passa na região. Tenha um excelente dia. Eu sou Lena Gomes e estou consigo de segunda a sexta-feira aqui na Antena Livre.
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0: Boa tarde, seja bem-vindo. Em desenvolvimento já a seguir, Movimento Protege pede divulgação permanente dos dados sobre caudais dos rios ibéricos. Moradores da Argia, em Torres Novas, mantêm contestação à unidade biometano e admitem recorrer aos tribunais. Além Mundos, ganha casa em Biocas e quer ter programação cultural ao longo de todo o ano, porque é quarta-feira, a opinião tem a assinatura e voz de Pedro Grave. O desenvolvimento deste e de outros assuntos vem já a seguir. Fique por aí. Boa tarde.
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0: Boa tarde, seja bem-vindo. O Banco de Portugal reviu hoje em alta a previsão do crescimento da economia portuguesa para 2,3% este ano e 1,8% em 2027, no Boletim Económico de Outubro. Estas projeções revêem em alta as divulgadas pela instituição em junho de 2026, de 0,5 pontos percentuais e 0,2 pontos, e são também mais otimistas do que o Governo, que em abril apontou para um crescimento de 2% neste ano. O Banco Central estima que o Produto Interno Bruto Português deverá acelerar em 2026, impulsionado pelos fundos do Plano de Recuperação e Resiliência, pelas medidas orçamentais e por desempenhos mais positivos das exportações. O Prémio Nobel da Química de 2026 foi atribuído a Henry Kagan e Kenzo Sohai por uma descoberta que ajuda os químicos a fabricar moléculas que existem em duas versões, espelho uma da outra. O prémio foi atribuído pela descoberta dos efeitos não lineares e da autocatálise da síntese orgânica assimétrica, anunciou o Comitê do Prémio Nobel numa cerimónia na Academia Real das Ciências da Suécia, em Estocolmo. Os dois investigadores juntam-se aos 198 já galardoados com o Nobel da Química, que é atribuído desde 1901, sendo o terceiro prémio anunciado este ano, depois de, na segunda-feira, terem sido conhecidos os vencedores do Nobel da Medicina e, na terça-feira, do Nobel da Física. O Sindicato dos Médicos do Norte apresentou uma queixa à Provedora de Justiça e pede a suspensão do novo modelo de escolha das vagas da formação especializada para 2026. O sindicato contesta a substituição da escolha sequencial em tempo real por um sistema exclusivamente online, assíncrono e organizado por lotes. Tiago Ramos, presidente do Sindicato dos Médicos do Norte e da Federação Nacional dos Médicos, explica que a queixa surge depois de um pedido de esclarecimentos à Administração Central do Sistema de Saúde não ter respondido às dúvidas levantadas.
2: Portanto, nós apresentamos queixa à Provedoria de Justiça porque o nosso pedido de esclarecimentos caiu em saco roto e basicamente todo este processo do modo como vão se proceder as escolhas foi algo que foi anunciado muito em cima do acontecimento. Os nossos associados vieram falar connosco a pedir auxílio nesse sentido e nós apresentamos esta queixa no sentido de adiar este tipo de escolha, porque a nosso ver, para haver alguma alteração com este deste âmbito, deverá ser algo feito já com tempo, ou seja, os candidatos devem saber como é que se irá processar o concurso com algum tempo de antecedência para também poderem programar e planear a sua vida de acordo.
0: Entre as principais críticas estão as diferenças no tempo disponível para ordenar as preferências e a necessidade dos médicos apresentarem uma extensa lista de opções sem conhecerem todas as vagas disponíveis no momento da decisão. O dirigente considera que os candidatos acabam por escolher praticamente às cegas, uma decisão com impacto em vários anos de carreira.
2: Antigo, cada médico, a primeira escolha era sequencial. Era uma escolha presencial, fisicamente, pronto, tem os seus pontos contra de implicar a deslocação e de libertar o dia, mas cada candidato escolhia presencialmente, por ordem, ou seja, no momento que ia escolher tinha acesso a todas as vagas disponíveis no momento e poderia escolher de acordo. Neste momento os médicos são colocados aleatoriamente num lote e portanto podem ser o primeiro do lote, podem ser o último do lote e têm que prever já que vagas é que poderão ter que escolher e fazer uma lista uma lista que pode ir até às quase 150 vagas. Enquanto que anteriormente, lá está, eles não teriam que definir com tanta antecedência tantas vagas. E para além disso, estamos só a olhar para a escolha como uma escolha individual, mas muitas destas pessoas já vivem em casal, vivem têm companheiros, têm amigos, têm família. podem até estarem os dois irmãos a escolherem a mesma vaga. A escolher a mesma vaga, não, mas escolherem vagas de proximidade geográfica. E nesse contexto, eles vão escolher um bocadinho às cegas. Tanto um pode ficar em Lisboa e outro ficar no Porto, quando se calhar se ficassem ambos em Coimbra, preferiam ficar os dois juntos em Coimbra. E isso causa um grande stress neste momento, que é um momento definidor da carreira para a frente e das próximas décadas de vida destes colegas, que surgiu assim quase do nada, há poucas semanas da escolha em si.
0: O sindicato pede uma intervenção urgente da Provedora da Justiça e defende-se que este ano seja mantida uma escolha sequencial, presencial ou eletrónica, mas sempre em tempo real. A Unidade Local de Saúde do Médio Tejo vai reforçar os cuidados continuados prestados ao domicílio. As equipas de Sardual e Mação vão receber novas viaturas e equipamentos num investimento de cerca de 50 mil euros, com financiamento assegurado pelo PRR. Já a equipa de Almorol, que serve Vila Nova da Barquinha, Constância e Entroncamento, integra um projeto piloto nacional e conta com 6 enfermeiros exclusivamente dedicados aos cuidados domiciliários, podendo acompanhar 30 pessoas em simultâneo. Em 2025, as equipas de cuidados continuados integrados da ULS Médio Tejo acompanharam 437 utentes, sobretudo pessoas em situação de dependência ou em recuperação de doença ou cirurgia. Ainda na saúde, a grande maioria dos portugueses reconhece os benefícios da vacinação, mas desconhece as vacinas recomendadas para os adultos. A conclusão é de um estudo do Movimento dos Doentes pela Vacinação, realizado junto de 1.500 pessoas. Cerca de 94% reconhecem os benefícios das vacinas, mas 64% não sabem quais estão incluídas no Programa Nacional de Vacinação e metade desconhece as recomendadas para a sua idade ou condição de saúde. Entre quem não toma anualmente as vacinas contra a gripe ou Covid-19, quase 39% dizem não se sentirem em risco. O estudo destaca ainda a importância dos profissionais de saúde na informação e defende o reforço da vacinação ao longo de toda a vida. A Agência Portuguesa do Ambiente contesta os dados do Protege e da Associação Ambientalista Zero e garante que o Rio Tejo não registou qualquer dia com caudal zero no último ano hidrológico. Os ambientalistas tinham denunciado 14 dias abaixo do caudal mínimo acordado entre Portugal e Espanha, 5 deles com caudal nulo, com base em dados das afluências à Albufeira do Fratel. A APA considera que esses valores são estimativas provisórias e lembra que a verificação da Convenção de Albufeira é feita em Cedilho, Espanha, e em Belverde, em Portugal. A agência reconhece 5 dias abaixo do limite diário em cada uma destas estações, mas garante que não houve caudal zero em Cedilho, Belverde ou Almorol. Protejo e Zero defendem a criação de um regime de caudais ecológicos contínuos e regulares no Rio Tejo. Entretanto, o movimento Protejo defende que os dados utilizados para avaliar o cumprimento da Convenção de Albufeira devem ser públicos e estar permanentemente disponíveis. O movimento ambientalista com sede em Vila Nova da Barquinha propõe ainda a criação de uma rede conjunta entre Portugal e Espanha para acompanhar em tempo real os caudais e a qualidade da água dos rios partilhados pelos dois países. A posição surge depois da polémica em torno dos caudais do Tejo. No último ano hidrológico, o Protege e a Associação Zero tinham alertado para 14 dias abaixo do mínimo diário de 1 hectómetro cúbico, 5 dos quais com caudal nulo, utilizando os dados públicos do Sistema Nacional de Informação de Recursos Hídricos relativos às afluências à Albufeira do Fratel. A Agência Portuguesa do Ambiente contestou esta leitura, explicando que a avaliação das obrigações de Espanha ao abrigo da Convenção de Albufeira é feita com dados da barragem de Cedilho, junto à fronteira, e não com estimativas de afluência do Fratel. Segundo a APA, em Cedilho foram registados 5 dias abaixo do mínimo diário de 1 hectómetro cúbico. A agência garante ainda que não houve qualquer dia com caudal zero naquele ponto durante o ano hidrológico 25-26. O Protege considera que esta explicação levanta uma nova questão. Se os dados de Cedilho existem e são utilizados pelas autoridades portuguesas para verificar o cumprimento da Convenção, devem também estar disponíveis ao público de forma permanente. O movimento considera que a transparência na gestão da água não pode depender de esclarecimentos divulgados apenas quando surgem polémicas e recupera uma proposta que defende desde 2016. O Protege propõe a criação de uma rede ibérica integrada de monitorização, através da qual Portugal e Espanha disponibilizam em tempo real informações sobre a quantidade e a qualidade da água. A plataforma deveria incluir todos os pontos de controle previstos na Convenção de Albufeira, permitir consultar séries históricas e descarregar dados e incluir alertas automáticos Sempre que os caudais fiquem abaixo dos valores estabelecidos, o movimento ambientalista considera que o sistema não deve ficar limitado ao Tejo, mas deve abranger também as restantes bacias hidrográficas internacionais previstas na Convenção Minho, Lima, Douro e Guadiana. Além de maior transparência, o Protejo volta a reclamar a definição dos regimes de caudais ecológicos, com o objetivo de assegurar maior regularidade dos fluxos de água e melhor condição para os ecossistemas dos rios. A Comissão de Moradores de Argi no Conselho de Torres Novas garante que não está contra a produção de biometano, mas rejeita a localização prevista para a unidade projetada para aquela localidade. A proximidade às habitações, o transporte diário de centenas de toneladas de resíduos, os possíveis impactos na água, no ar e nos solos e as acessibilidades estão entre as principais preocupações. Se o processo avançar, os moradores admitem recorrer aos tribunais. A contestação à unidade de produção de biometano prevista para a Argi continua e a Comissão de Moradores promete manter o assunto na agenda enquanto não existir uma decisão definitiva do projeto. Em entrevista à Antena Livre, Ricardo Simões, da Comissão de Moradores da Argia, começa por afastar a ideia de que a população se opõe à produção de energia renovável.
3: Efetivamente, nós não somos, como ponto prévio, nós não somos contra o biometano, as energias renováveis, nada disso. Nós somos contra, fundamentalmente, a localização da unidade. Porque se formos a ver, a unidade está prevista localizar-se a cerca de 200 metros da casa mais próxima da aldeia e depois, se formos a ver, tem ali mais meia dúzia de aldeias próximas e até a própria cidade do entroncamento, que se encontra no raio de ação da central.
0: Ou seja, quando houve esta intenção, e falamos aqui da intenção, ninguém consultou os moradores ou qualquer instituição da Argia ou das aldeias à volta ou mais próximas?
3: Não. Não fomos consultados, não tivemos conhecimento do processo. O processo foi decidido em maio do ano passado, quando foi aprovado um PIP pela Câmara de Torres Novas. PIP esse foi aprovado em tempo recorde, como toda a gente sabe. Ao contrário daquilo que normalmente costuma ser os processos na Câmara de Torres Novas, foi muito rápido, foi muito célebre. Desde aí, portanto, nós depois tivemos conhecimento, porque houve uma fuga de informação, digamos assim, e foi vinculada pela Junta de Freguesia de Olaia Passo, em que nós tivemos conhecimento, e a partir daí a população começou-se a juntar e começou-se a movimentar para defender a nossa posição.
0: Para já, oficialmente, há só ainda um PIP, portanto ainda não avançou mais nenhum processo sobre esta unidade industrial.
3: Não, só existe na Câmara, só existe o processo de informação prévia, que está aprovado, foi aprovado pelo Presidente da Câmara na altura, Pedro Ferreira, depois foi ratificado pela variação uma semana mais tarde e pronto, e a partir daí o processo que toda a gente sabe que, portanto, a Câmara, tanto foi a Assembleia Municipal, depois as forças partidárias da Assembleia Municipal já nesta
0: neste variação, mandato, já neste mandato, exatamente.
3: Exatamente.
0: Aqui um conjunto, a posição base é que não são contra este projeto ou as energias renováveis, são apenas contra a localização, mas esta localização traz aqui um conjunto de problemas que vocês colocam em cima da mesa, não é só por ser perto da Argia.
3: Não, portanto, vai trazer poluição do ponto de vista dos solos, da poluição dos solos, vai trazer poluição das águas, do ar. Estamos a falar de uma instalação industrial que logo à partida está mal localizada. Estamos a falar de uma instalação que vai utilizar ácidos sulfúricos. Estamos a falar de uma instalação que vai precisar de 270 toneladas de resíduos por dia, que virão por autoestrada maioritariamente pela A23, que depois de sair na zona do entroncamento os acessos são difíceis, as estradas são estreitas, são mal pavimentadas, onde vai potenciar ainda a degradação mais rápida das estradas, portanto, depois é os maus cheiros, portanto, além dos maus cheiros, é a poluição atmosférica que vai causar, portanto, acelerar as doenças respiratórias nas pessoas que moram ali à volta, a população que já é maioritariamente de idade. E pronto, e que irá sofrer muito com este processo. Caso ele venha a avançar, não é?
0: Este é um processo que carece ainda, naturalmente, de estudo de impacto ambiental. Há aqui uma expectativa sobre o estudo de impacto ambiental ou a Comissão de Moradores, independentemente de qual seja a decisão do estudo de impacto ambiental, não quer mesmo o projeto ali?
3: Não, a comissão é contra o projeto ali, tal o qual como noutras localidades que se estão a manifestar também contra centrais do mesmo género, nomeadamente na Brigada em Alenquer e agora mais recentemente em Vila do Conde. Nós não queremos aquilo na proximidade das casas.
0: Portanto, independentemente do que venha...
3: Aqueles fatores que eu já tinha dito...
0: Exatamente, independentemente de que o estudo de impacto ambiental venha a autorizar ou a dizer que, hipoteticamente, não haverá problema, portanto, vocês, independentemente desse estudo de impacto ambiental, a vossa decisão é não querem o projeto ali, querem-no mais afastado das populações.
3: Certo. É assim, porque ali na zona onde aquilo está previsto, aquilo existem povoações na proximidade, para além da Argia, que a casa mais próxima está a 200 metros, nós temos o Carreiro da Areia, nós temos os Pintainhas, temos a Chara da Canaveiria, temos a Meia-Via, temos a Barroca, temos a própria cidade do Entroncamento, uhum, que vai absorver toda aquela poluição toda que dali vai resultar. Apesar deles dizerem que não, mas é uma certeza quase que absoluta. Depois temos a poluição da Ribeira, portanto a unidade vai se situar perto da Ribeira de Argia, que em caso de descargas, de danos hidrológicos anormais e por aí fora, é para lá que vai a poluição da água. Dali vai desaguar na Albufeira do Bonito, portanto a Albufeira do Bonito no Conselho do Entroncamento a curto prazo, a curto médio prazo também se irá degradar imenso. Depois temos ali as populações ali à volta que vivem maioritariamente das suas hortinhas, das suas quintinhas, e elas, isso vai ser profundamente afetado.
0: E para lá diga.
3: Não, ia dizer, relativamente ao estudo de impacto ambiental, portanto o estudo está a decorrer e houve uma participação massiva na consulta prévia pela população da aldeia de Argia e dos arredores. E nós, quando sabemos, foram feitas 130 perguntas ao promotor. Também não é muito normal a APA fazer tantas perguntas ao promotor.
0: Portanto, sabem que a própria APA fez 130 perguntas ao promotor, é isso?
3: Sim, é um facto.
0: Para lá da reprovação da Assembleia Municipal, de junho deste ano, têm contactado com mais outras entidades no sentido de conquistarem aqui apoios para esta vossa pretensão?
3: Sim, temos contactado com a Câmara do Entroncamento, temos contactado também com a CCDR, com outras câmaras, com outras entidades. Sim, temos feito vários contactos.
0: Associações ambientalistas, eventualmente também, com ERCs
3: e
0: Zero,
3: sim,
0: não é?
3: Com ERCs, Zeros e sim.
0: Sabendo que o PIP é apenas um pedido de informação prévia, portanto é apenas um pedido de viabilidade de localização, aguardam que o estudo de impacto ambiental possa condicionar a construção àquele local?
3: É assim, a nossa expectativa é que o estudo de impacto ambiental venha chumbado ou com condicionantes. Pronto, mas de qualquer maneira nós temos o apoio do Presidente da Câmara, do atual Presidente, uhum, que já se manifestou contra a unidade.

0: naquele local e em qualquer outro ponto do Conselho de Torres Novas, porque ele entende que o Conselho não tem aptidões para uma instalação daquele tipo. E, para além disso, o próprio PDM, o que está em vigor atualmente, não permite aquela instalação. Ou seja, eu não sei dizer qual é o artigo em concreto, mas o PDM atual não permite instalações de energias renováveis que tenham que ter estudo de impacto ambiental.
1: Caso o estudo de impacto ambiental venha a ser favorável, ou venha a ser favorável com condicionamentos, admitem partir para outras formas de luta, eventualmente levar o caso aos tribunais ou avançar com providências cautelares para impedir decisões Sim. de licenciamento da empresa?
0: Sim, admitimos.
1: Portanto, essa é uma certeza que têm já, que a luta não vai parar, mesmo que o impacto ambiental venha com algumas condicionantes a aprovar a eventual instalação ali da unidade.
0: Sim, nós, Comissão, estamos a pensar, caso a decisão não nos seja favorável, a recorrer aos tribunais e impugnar a decisão, mas sim, mas isto é um assunto que irá ser estudado ao longo agora dos próximos meses.
1: Ricardo, a vossa ideia é também não deixar esquecer este assunto enquanto não há decisões, tanto quando se percebe, porque continua a fazer um conjunto de atividades para trazer à opinião pública a vossa posição.
0: Certo, é verdade. Nós fizemos uma petição, fizemos um abaixo-assinado, fizemos N divulgações aqui pelas populações, fizemos N atividades também com outras aldeias e concelhos que estão a sofrer do mesmo problema. Temos estado a falar com entidades externas, estrangeiras, sobre problemas similares ao nosso. Temos estado também em contato com o atual presidente da Câmara de Torres Novas, entre outros. Portanto, temos estado a desenvolver muitas atividades no sentido disto não ficar esquecido.
1: Este é um assunto que continua a ser estudado ao longo dos próximos meses, adianta Ricardo Simões. Até agora, os moradores já promoveram uma petição, um baixo assinado e diferentes ações de divulgação, além de contactos com autarquias, entidades ambientais e movimentos de outras localidades onde existem projetos semelhantes. Para Ricardo Simões, a posição de fundo permanece inalterada. A Comissão não rejeita o biometano enquanto fonte de energia, mas considera que uma instalação industrial da dimensão prevista não deve ficar tão próxima da Argia e das restantes povoações. O Governo recebeu ontem propostas dos sindicatos da função pública para o Orçamento do Estado para 2027, manifestando-se disponível para uma solução equilibrada que reforce o rendimento disponível e as condições de trabalho do Estado, informou o Ministério das Finanças. Segundo um comunicado do Ministério das Finanças, na reunião inicial, participaram a Federação dos Sindicatos da Administração Pública e Organismos com Fins Públicos, o Sindicato dos Quadros Técnicos do Estado e também a Federação Nacional dos Sindicatos dos Trabalhadores em Funções Públicas e Sociais. As reuniões enquadram-se na consulta anual prevista na Lei Geral do Trabalho e Funções Públicas e no cumprimento dos compromissos assumidos no Acordo Plurianual de Valorização dos Trabalhadores da Administração Pública 2026-2029, assinado em janeiro com duas estruturas sindicais. O Ministério reitera a prioridade do Governo em investir e valorizar na Administração Pública através de um diálogo social próximo, transparente e com respostas eficazes na proposta do Orçamento de Estado para 2027. A Câmara de Castelo Branco celebrou o protocolo com a gestão do Porto de Cabedelo, no estado brasileiro de Paraíba, que visa a criação do projeto de um porto seco naquela cidade portuguesa. Esta parceria visa criar uma ligação logística para o desalfandegamento e distribuição de mercadorias provenientes do Atlântico, América Latina e países africanos de língua portuguesa, com destino ao mercado europeu, explicou em comunicado a Câmara de Castelo Branco. O protocolo de cooperação foi assinado durante a realização de uma recente missão institucional ao Brasil, no âmbito de um processo de consolidação da estratégia de projeção internacional e atração de investimentos para Castelo Branco e do estreitamento de relações bilaterais com a cidade de João Pessoa. Em julho, a Câmara de Castelo Branco manifestou interesse junto do Governo português para instalar no Conselho uma das 6 áreas de localização empresarial previstas no âmbito do Plano de Transformação, Recuperação e Resiliência. O projeto Viva Mundo World of Football, previsto para Santarém, foi reconhecido como projeto de interesse nacional. com um projeto classificado como PIN. O investimento privado está estimado em 450 milhões de euros, prevê a criação de 800 postos de trabalho diretos. O empreendimento ligado ao futebol e ao Campeonato do Mundo de 2030 deverá abrir em abril desse ano e estima receber 1,5 milhão de visitantes por ano. O presidente da Câmara de Santarém, João Teixeira Leite, considera que o Estatuto PIN representa um passo importante para a concretização do investimento, permitindo uma

0: sem utilização, com janelas partidas e portas abertas. Entraram e perceberam que ali poderia estar a futura casa da associação. A vontade de deixar de ser exclusivamente itinerante surgia também com o crescimento dos projetos. A Festa do Futuro, Programação Participativa e o Grupo de Teatro Comunitário começavam a exigir uma base permanente. A Associação Alimundos apresentou a proposta à Câmara de Brandes. O processo terminou com a cedência da antiga escola. A associação começou a recuperação. Carolina Serrão, de Alimundos, explica todo o processo e o que pretendem agora, uma vez que inauguraram a sede da associação na última segunda-feira, feriado municipal do 5 de outubro.
1: Nós, quando começámos aqui, assim, de uma forma mais pública, há 3 anos, nós começámos dessa forma itinerante porque também queríamos perceber para onde é que é o caminho, para onde é que é o trabalho, quem é que se queria juntar a nós, também perceber o que é que as pessoas daqui pretendiam a nível cultural e também pretendiam de nós. E, portanto, começámos assim, com pezinhos de lã, com calma, de forma itinerante, que foi bom, que também nos permitiu criar contactos com muitas entidades.
2: E percorrer os vários cantinhos.
1: Cantinhos, sim, deste sítio todo. E depois, no meio destes percorreres, passámos aqui por Biocas, numa das vezes em que viemos colar cartaz e vimos aqui esta escola e decidimos parar, claro, e vir espreitar, estava aberta, com as janelas partidas, com as portas abertas, e portanto entrámos e vimos, epá, isto aqui tem potencial e realmente se calhar faz sentido nós enraizarmos-nos aqui no território, ou seja, deixar esta coisa mais itinerante e mais saltimbanga, não é, digamos assim, e ter um espaço onde podemos fazer um trabalho mais regular anual, porque no fundo era isso que também estava a ser pedido para nós fazermos, era isso que nos estava a acabar por acontecer com a Festa do Futuro, o projeto da Programação Participativa, o Grupo de Teatro Comunitário. Então já estávamos com a necessidade de ter aquele canto que é nosso.
2: Faltava o espaço, não é?
1: É isso, faltava o espaço. E então, basicamente, fizemos a proposta ao município de, pronto, dissemos, mostrarmos a nossa vontade de
2: queremos
1: ocupar o espaço, exatamente.
2: Não tinha nada mesmo, não estava atribuído a ninguém.
1: Não estava, eu acho que ele estava atribuído à igreja, ou tinha deixado a igreja tinha estado com o edifício, mas entretanto tinha deixado de estar. Eu agora essas partes certas não sei, sei que
2: sim, houve estava
1: um
2: momento, abandono, portanto, estava mesmo ao abandono.
1: Sim, não estava ninguém.
2: As fotografias, o que se vê ali é...
1: Sim, ou seja, ele não estava a ser utilizado por ninguém naquele momento. Se estava atribuído a alguém ou não, isso eu já não sei dizer, não estava atribuído. E falámos com o executivo achou por bem, quer dizer, foi a reunião de câmara, foi discutido, foi debatido, tudo mais, seguiu os procedimentos legais e foi-nos atribuído a 13 de maio, que até acho uma data interessante. Espero que seja um edifício
2: abençoado
1: e um projeto abençoado. E então foi assim mais ou menos isto que surgiu. E então, quando o município nos atribuiu o edifício, nós tínhamos estas obras todas para fazer, começámos, limpámos tudo, primeiro começámos pela limpeza, que é sempre a base, depois começámos a delinear.
2: Idealizaram logo, quando olharam para o edifício, isto cabe aqui, isto, aquilo, e eu outra atividade.
1: Sim, idealizámos logo isso, sim, e principalmente pela parte exterior. A parte exterior é espetacular e foi isso mais que nos atraiu, a possibilidade de trabalhar ao ar livre. Ter o espaço interior é bom quando chove e tudo mais, mas realmente não há nada como este exterior que dá para fazer, desde concertos a workshops, a pilates, a espetáculos de teatro, a sessões de cinema, sei lá, é um manancial, até festas de aniversário.
2: E vamos ter a Festa do Futuro dividida em programação ao longo do ano todo, em vez de ser apenas ali num fim de semana ou dois fins de semana, agora já podem começar a fazer programação ao longo do ano.
1: Sim, a ideia é essa, e vamos começar já com o ciclo que se chama E Depois do Futuro, que é uma extensão da Festa do Futuro, porque havia esta necessidade de ter mais coisas para além daqueles dois dias. E então pensámos neste ciclo, que é um ciclo de teatro e pensamento, maioritariamente. Vamos ter um podcast ao vivo que se chama Memória Futura, que a Laura Falésia vai entrevistar a grande e maravilhosa Helena Bantes, uma pessoa daqui da cultura da Brantes, e portanto queremos também homenageá-la. E este espaço também é para isso, também é para as pessoas daqui da Brantes, das terras aqui à volta do Médio Tejo, terem um espaço onde possam se apresentar, seja primeiras bandas, seja exposições, seja inaugurações, e também é isso que queremos. E com este ciclo vai ser o início exatamente desta programação regular, portanto no fundo é multiplicar a Festa do Futuro pelo ano inteiro.
2: Carolina, aqui fora já me explicaste que está ali uma pequena encosta que está mesmo à medida para criar ali um palco natural com anfiteatro, não é?
1: Sim, exatamente. Então a nossa ideia é aproveitar esta encosta que está cheia até de tojos, portanto esta é a zona da Nossa Senhora do Tojo, portanto isto está cheio de tojos, mas nós vamos criar uns socalcos e vamos fazer um anfiteatro natural para, lá está, para todos os variados espetáculos, e depois vamos começar a adquirir o material aos poucos, e o projeto vai crescendo aos poucos, como temos feito.
2: Entrando na escola, e podemos ir entrando, gostava que apresentasses e explicasses o que é que podemos encontrar. Portanto, é uma antiga escola primária que tinha

0: Uma entrada e uma sala, e que agora é transformada esta entrada numa recepção onde temos então várias coisas e também uma aposta no futuro, porque há aqui uns cartazes a dizer aqui vai nascer isto, aqui vai nascer a outra coisa. Portanto, há também aqui uma ideia de fazer já a promoção sobre o que é que pretendem para os espaços.
1: Sim, sim. Portanto, nós estamos a inaugurar, porque o espaço já está pronto para inaugurar. Portanto, em termos de segurança, mudámos o sistema elétrico todo, colocámos as janelas, as portas, mas temos mais ambição, não é? E a nossa ideia é nós, ao limpar a escola, descobrimos aqui registros de que as crianças de Biocas requisitavam livros. Então, de alguma forma, nos permitiu perceber que existiria uma espécie de biblioteca. Então, a nossa ideia é criar a tal biblioteca comunitária. Temos uma lista de 100 livros que as pessoas nos podem oferecer e assim tornar-se amigas da Além Mundos e ter alguns benefícios, saber a programação de antemão, ter acesso a alguns descontos nos espetáculos que vão ser pagos. E vamos criar esta biblioteca.
0: 100 livros? Porquê 100 livros?
1: Foi um número redondo.
0: Calhou. Não há intenção nenhuma de nada, é apenas porque calhou.
1: É isso, calhou serem os 100 primeiros livros e depois a ideia é continuarmos com aumentar de 100, 200, 300 mil livros, claro. E portanto a ideia é essa. Temos esta espécie de entrada onde temos alguns cartazes também nossos, temos uma exposição de ilustradores que nos ofereceram as ilustrações, e são ilustrações sobre a tempestade de Christine, que também afetam muito esta, claro, região. Portanto, a nossa ideia é este espaço servir para isto, para expor trabalhos de outras pessoas que se relacionem também aqui com o território, receber, ter um pequeno bar com cerveja, bebidas, e também temos assim um pequeno camarim, digamos assim,
0: para o que é necessário. E depois lá dentro, não vale a pena entrarmos, mas naquilo que seria a sala de aula, há uma coisa que mantiveram, foi o quadro, a Erdósia.
1: Sim, mantivemos.
0: Ainda
1: o quadro.
0: Ainda fazia parte, não é?
1: Fazia, o quadro é original, recuperámos o quadro e para nós faz sentido, ou seja, isto era uma escola e a ideia não é apagar essa memória, é honrar essa memória, e portanto o quadro para nós é essencial, é ele estar presente. E termos conseguido recuperá-lo para nós foi muito importante. O chão também é original, venham cá para ver estes tacos de madeira incríveis dos anos 70,
0: fazem parte e estão em boas condições.
1: Estão em muito boas condições.
0: Ou seja, havia muita destruição, mas os tacos estavam em boas condições.
1: Sim, os tacos, os candeeiros também são originais. Portanto, nós tudo o que estava bom, e aqui o nosso espécie de bengaleiro também faz parte das costas.
0: É original.
1: Nós tentámos recuperar tudo o que estivesse bom, tentámos recuperar para manter, porque eu acho que quem é de Biocas e quem estudou aqui vai gostar de chegar aqui e identificar alguns elementos, reconhecer.
0: Reconhecer que faziam parte.
1: Exatamente.
0: Olha, e da população, já vos conhecem da Festa do Futuro e das atividades, foram mostrando interesse, afinal de contas, o que é que andam aqui a fazer, ou nem por isso?
1: Sim. Nós temos tido uma das pessoas que até, eu tenho que mencionar, o Vítor, grande Vítor, que foi um grande entusiasta de nós virmos para aqui, quando nós estávamos a falar, ele também disse logo, a escola de Biocas é isso, venham para Biocas, portanto, para nós fez todo o sentido. Nós também temos já uma parceria com o alojamento local, a casinha do avô, da Paula Passarinho, também já está connosco neste projeto, recebe já os artistas na sua casa para fazerem residência artística, portanto nós já temos alguma relação com as pessoas de Biocas. Claro que queremos ter mais, queremos chegar a mais pessoas, principalmente aquelas que estão fora mais tempo e que só conseguem vir no verão, aos fins de semana, mas para nós é importante.
0: É Albufeira, é Zeze, que vão ter também aqui este transfer, esta ligação direta ao rio.
1: Sim, vamos ter, e espero que as pessoas que venham cá vão dar um mergulho ao rio, porque vale a pena, esta zona é incrível. Não é só o litoral que tem água.
0: Exatamente. Com esta particularidade podem vir desfrutar depois de um dia em Biocas no rio, e eventualmente à tarde, noite, vir até aqui à Além Mundos participar nas atividades.
1: Sim, exatamente, e a nossa ideia é essa. Por isso é que nós também queremos essa programação regular e ter aqui o bar, porque as pessoas podem ir passar o dia à praia e depois param aqui em Biocas, bebem um copo, ouvem um concerto e depois vão para casa. E portanto nós queremos ter esse ponto de referência, e que as pessoas de Abrantes e da Zona Sul não achem que isto é longe. Há um caminho que vem do Pinhal, que demora 20 minutos até aqui, é super perto. Vamos desmistificar também isso, porque isto também é descentralizar, não é? Descentralizar é trazer para uma aldeia mais periférica estas atividades.
0: Isto vai implicar algum ajuste na Festa do Futuro ou não?
1: Não. Vou manter a Festa do Futuro de forma
0: da ideia original, aqui é só o depois do futuro.
1: Sim, exatamente. Sim. A Festa do Futuro vai-se manter e queremos crescer e aumentar. E já o ano passado nós fizemos o lançamento da programação na Matagosa. Isso é para manter, ou seja, irmos também a outras zonas, também para as pessoas nos ficarem a conhecer e também virem depois até nós, até porque nós nós queremos crescer ao nível do envolvimento, que mais pessoas se envolvam e que se juntem, porque as pessoas andam muito, nós andamos todos muito deprimidos, a sociedade é muito rápida, é tudo muito rápido, o trabalho, os filhos, e então nós queremos ter esse momento de pausa e de tempo para nós próprios, e portanto a ideia é essa, é sermos esse espaço.
0: É o Espaço de Além, lugar de criação, artes e saberes. É a nova casa da Associação Além Mundos, na antiga escola primária de Biocas. Começa já este mês a testar aquilo que a Associação pretende para o futuro, cultura ao longo de todo o ano, feita a partir de uma pequena aldeia no norte do concelho de Abrantes. O projeto Sorrisos Entre Letras, promovido pelo município de Constância e pelas juntas de freguesia do concelho e dinamizado pela Biblioteca Municipal Alexandre O'Neill, proporcionou às participantes um dia diferente, marcado pela cultura, pela descoberta e pelo convívio, através de um passeio a Lisboa no passado dia 26 de setembro. Lisboa foi o destino deste passeio, que incluiu visitas ao Museu Nacional dos Corses e ao Museu da Marinha, o que permitiu às participantes conhecer dois espaços de referência do património cultural português. No Museu dos Corses, a visita constituiu uma oportunidade para apreciar uma importante coleção de veículos de aparato e conhecer diferentes testemunhos da história e da vida da sociedade portuguesa ao longo dos séculos. A viagem continuou para o Museu da Marinha, onde as participantes mergulharam na história da relação de Portugal com o mar. Cristiano Ronaldo pediu desculpa aos portugueses e aos companheiros de equipa por ter abandonado o estágio da Seleção Nacional e garante que continua disponível para representar Portugal. Numa carta divulgada esta terça-feira, o capitão da equipa das Quinas assume a responsabilidade pela decisão de deixar o estágio antes do encontro com a Dinamarca, apesar de justificar a atitude com uma quebra de confiança no selecionador Jorge Jesus. Ronaldo admite ainda que o seu comportamento deve ter consequências e que, enquanto capitão, tem uma responsabilidade acrescida. O regulamento disciplinar da Federação Portuguesa de Futebol prevê, para o abandono injustificado das atividades da seleção, uma suspensão entre 1 e 6 meses para além de multa. O avançado de 41 anos garante, no entanto, que pretende continuar a representar Portugal. Cristiano Ronaldo afirma que, depois de cumprir uma eventual suspensão e desde que esteja em boas condições físicas e a jogar pelo clube, estará disponível, como sempre, para competir e ganhar pela Seleção Nacional. Ronaldo revela que depois do Mundial de 2026 chegou a preparar uma carta de despedida da seleção, mas que o presidente da Federação Portuguesa de Futebol, Pedro Proença, lhe pediu para continuar e ouviu a sua opinião sobre a contratação de Jorge Jesus. O avançado diz ter apoiado a escolha. Segundo Cristiano Ronaldo, ficou depois acordado com o novo selecionador, um plano de gestão física e utilização nos jogos. Aos 41 anos, Ronaldo mantém-se como recordista de internacionalizações e golos por Portugal, com 234 jogos, 146 golos. Os 11 municípios do Médio Tejo participaram na Semana Europeia do Desporto, que decorreu entre 23 e 30 de setembro, com atividades destinadas a promover o exercício físico, o bem-estar, a inclusão e a sensibilização ambiental. O programa percorreu toda a região e incluiu propostas muito diferentes, desde a canoagem, caminhadas e corrida, até Qigong, yoga, jogos tradicionais e atividades de alimentação saudável. Em Abrantes, o Tejo recebeu uma descida de canoagem, enquanto em Ferreira do Zêzere a atividade correu no Rio Zêzere e contou com a participação de alunos do Centro de Recuperação Infantil daquele concelho. Em Maçã, a proposta passou por uma corrida noturna de estafetas no Sardual. Realizou-se uma sessão de Qigong, o entroncamento recebeu uma caminhada ao final de tarde e, em Constância, a atividade física foi associada à proteção ambiental através de uma iniciativa de plugging que conjuga caminhada com recolha de resíduos. A inclusão foi também uma das vertentes do programa. Em Tomar, realizaram-se atividades aquáticas inclusivas e os Jogos Sem Fronteiras para Todos, envolvendo alunos professores do Centro de Integração e Reabilitação de Tomar. Já em Vila Nova da Barquinha, as crianças e idosos participaram num encontro intergeracional que juntou um workshop de snacks saudáveis e jogos tradicionais. Ourém recebeu atividades de yoga, enquanto em Torres Novas, uma turma da Universidade Sénior participou numa ação de sensibilização ambiental e numa caminhada do Corredor Ecológico do Almonda. A Semana Europeia do Desporto Médio Tejo foi promovida pela Comunidade Intermunicipal em parceria com os 11 municípios no âmbito do projeto europeu Deep Blue Green, cofinanciado pelo programa Erasmus Mais Desporto. 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
2: Boa quarta-feira aos ouvintes da Rádio Antena Livre. As minhas duas últimas crónicas de opinião podem ter dado uma ideia de que sou contra ou muito crítico da inteligência artificial, talvez até do progresso. Nada mais longe da realidade. Sou muito crítico das opções, dos caminhos que se escolhem em nome de um suposto progresso, de um bem maior que, na verdade, se limita a criar mais lucros para alguns poucos, sem se importar com o progresso e o bem comum da humanidade. Vou dar dois exemplos de algo supostamente benéfico para todos, mas que só criou mais riqueza para uns já milionários, trazendo consequências nefastas para toda a humanidade com as quais ainda hoje nos debatemos. Curiosamente, ambos os exemplos vieram da mente do mesmo engenheiro, Thomas Midgley Jr., tragicamente conhecido como o homem que quase destruiu o planeta, duas vezes. Em 1921 descobriu que adicionando um composto de chumbo à gasolina faria os motores ganhar mais rendimento e funcionar melhor. Numa chamada telefónica disse ao seu patrão que iriam ganhar milhões de dólares com a descoberta, pois o composto era barato e resolvia o problema. Anos mais tarde, e com a massificação do uso da gasolina com chumbo, os valores de concentração de chumbo nos humanos e no meio ambiente provocam severos danos físicos e mentais. Apesar das proibições e alternativas ao chumbo, só em julho de 2021 se esgotou a última gasolina com chumbo, na Argélia. Em 1924, Midgley sintetizou o primeiro gás CFC, o freon, ou R12, para substituir os gases de refrigeração que se usavam na altura, muito tóxicos ou inflamáveis. Fez uma demonstração pública da segurança do novo gás, inspirando o mesmo para provar que era seguro para os humanos. Massificou-se o uso de CFCs na refrigeração e como propulsão nos sprays. Só que o problema dos CFCs não é direto. Sobem para a atmosfera e, ao serem atingidos por raios ultravioletas, compõem-se, sendo que uma das partes destrói o ozono, o tal que nos protege ao meio ambiente dos mesmos raios UV. Entretanto, os CFCs foram banidos, mas o problema que causaram persiste. Se estão curiosos para o destino do Sr. Midgley, contraiu poliomielite aos 51 anos e não recuperou, tendo ficado com mobilidade reduzida. Projetou e mandou construir uma engenhoca com cordas e roldanas que lhe permitia levantar-se sem ajuda, mas que acabou por lhe causar a morte por asfixia, talvez propositada. Midgley não viveu o suficiente para perceber que todo o horrível alcance das suas invenções, mas morreu extremamente rico, assim como os seus patrões e associados, ninguém culpado ou preso. Daqui para aí há. Sabe-se, até certo ponto, o potencial de danos que pode causar. Não se sabe quanto controle temos ou podemos ter sobre o seu alcance. Quase todos os que a estão a desenvolver não se movem por altruísmo, mas por lucro e poder, como o Sr. Midgley e os seus associados. Há coisas boas para a IA, gostaria de as ver desenvolvidas como prioridade. Por exemplo, a cura de doenças hoje incuráveis, o aperfeiçoamento das tecnologias existentes e a descoberta de novos materiais, a pesquisa por planetas que permitam a vida humana. Enfim, tanto que a IA pode ser treinada para fazer melhor e mais rápido que nós. Só que não. Mesmo apenas só com o que nos deixam vislumbrar, parece uma corrida desenfreada para produzir e vender a melhor e mais poderosa IA. Mas como uma arma, um ascendente de influência e poder, não como um meio para o bem comum. E é isso que me preocupa. Boa quarta-feira aos ouvintes da Rádio Antena Livre.
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4: Previsão do tempo para hoje, diminuição de céu com nuvens ao longo do dia, descida da temperatura máxima e as máximas previstas para hoje apontam na região 22 graus em Vila de Rei, 23 em Mação, 24 em Brandes, em Troncamento, Sarro Alto Mar, Torres Novas e Barquinha, 25 em Constância e 26 em Santarém. É tudo quanto a notícias. Boa tarde.
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0: Olá, muito boa tarde e, se for o seu caso, bom almoço. Obrigado por estar com a Antena Livre. Até às 14, por aqui passam todas as suas músicas preferidas.
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E assim vai acontecendo a sua hora de almoço ao som da Antena Livre. Seja muito bem-vindo.

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6: Muito boa tarde, e se for o seu caso, bom trabalho. Obrigado por estar por aí desse lado.
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2: 24 graus é o que marca o nosso termómetro neste momento.
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2: 14 horas mais um minuto. 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

0: Antena Livre, a rádio como você gosta, muito boa tarde. Convido a continuar desse lado, bem ligado com a sua rádio. É que por aqui vão passando todas as suas músicas preferidas.
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0: Agora, 24 minutos depois das duas.

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0: Estamos apenas a 17 minutos da hora certa. 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
2: Faltam agora 14 minutos para a hora certa. Bom trabalho, boa viagem, sempre com a antena livre. Diz-me que está tudo...

0: Faltam 2 minutos para as 3. Eu sou o Carlos Aparício, desejo-lhe uma ótima tarde e até já.
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1: Boa quarta-feira aos ouvintes da Rádio Antena Livre. As minhas duas últimas crónicas de opinião podem ter dado uma ideia de que sou contra ou muito crítico da inteligência artificial, talvez até do progresso. Nada mais longe da realidade. Sou muito crítico das opções, dos caminhos que se escolhem em nome de um suposto progresso, de um bem maior que na verdade se limita a criar mais lucros para alguns poucos, sem se importar com o progresso e o bem comum da humanidade. Vou dar dois exemplos de algo supostamente benéfico para todos, mas que só criou mais riqueza para uns já milionários, trazendo consequências nefastas para toda a humanidade com as quais ainda hoje nos debatemos. Curiosamente, ambos os exemplos vieram da mente do mesmo engenheiro, Thomas Midgley Jr., tragicamente conhecido como o homem que quase destruiu o planeta, duas vezes. Em 1921 descobriu que adicionando um composto de chumbo à gasolina faria os motores ganhar mais rendimento e funcionar melhor. Numa chamada telefónica disse ao seu patrão que iriam ganhar milhões de dólares com a descoberta, pois o composto era barato e resolvia o problema. Anos mais tarde, e com a massificação do uso da gasolina com chumbo, os valores de concentração de chumbo nos humanos e no meio ambiente provocam severos danos físicos e mentais. Apesar das proibições e alternativas ao chumbo, só em julho de 2021 se esgotou a última gasolina com chumbo, na Argélia. Em 1924, Midgley sintetizou o primeiro gás CFC, o freon, ou R12, para substituir os gases de refrigeração que se usavam na altura, muito tóxicos ou inflamáveis. Fez uma demonstração pública da segurança do novo gás, inspirando o mesmo para provar que era seguro para os humanos. Massificou-se o uso de CFCs na refrigeração e como propulsão nos sprays. Só que o problema dos CFCs não é direto. Sobem para a atmosfera e, ao serem atingidos por raios ultravioletas, compõem-se, sendo que uma das partes destrói o ozono, o tal que nos protege ao meio ambiente dos mesmos raios UV. Entretanto, os CFCs foram banidos, mas o problema que causaram persiste. Se estão curiosos para o destino do Sr. Midgley, contraiu poliomielite aos 51 anos e não recuperou, tendo ficado com mobilidade reduzida. Projetou e mandou construir uma engenhoca com cordas e roldanas que lhe permitia levantar-se sem ajuda, mas que acabou por lhe causar a morte por asfixia, talvez propositada. Midgley não viveu o suficiente para perceber que todo o horrível alcance das suas invenções, mas morreu extremamente rico, assim como os seus patrões e associados, ninguém culpado ou preso. Daqui para aí há. Sabe-se, até certo ponto, o potencial de danos que pode causar. Não se sabe quanto controle temos ou podemos ter sobre o seu alcance. Quase todos os que a estão a desenvolver não se movem por altruísmo, mas por lucro e poder, como o Sr. Midgley e os seus associados. Há coisas boas para a IA, gostaria de as ver desenvolvidas como prioridade. Por exemplo, a cura de doenças hoje incuráveis, o aperfeiçoamento das tecnologias existentes e a descoberta de novos materiais, a pesquisa por planetas que permitam a vida humana. Enfim, tanto que a IA pode ser treinada para fazer melhor e mais rápido que nós. Só que não. Mesmo apenas só com o que nos deixam vislumbrar, parece uma corrida desenfreada para produzir e vender a melhor e mais poderosa IA. Mas como uma arma, um ascendente de influência e poder, não como um meio para o bem comum. E é isso que me preocupa. Boa quarta-feira aos ouvintes da Rádio Antena Livre.
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2: 24 graus é o que marca o nosso termómetro neste momento.
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2: Esta quarta-feira já vai com 15 horas e 9 minutos. E tenha calma que a semana já está a meio. 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
9: Estamos de volta à segunda hora da edição da tarde desta quarta-feira, 7 de outubro. Como temos vindo a fazer desde segunda-feira, nesta segunda hora, a Antena Livre tem estado a divulgar o Analógica, Festival de Fotografia, e que acontece já no próximo fim de semana, 10 e 11 de outubro, na Chamusca. O Hugo Flor tem estado a acompanhar a preparação deste festival e tem estado à conversa com todos os que o fazem acontecer. Hoje, já de seguida, vamos ouvi-lo à conversa com Alexandre de Magalhães. 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
10: Alexandre de Magalhães é um destacado artista visual, investigador e professor de fotografia, reconhecido pelo seu trabalho autoral focado em processos.

0: históricos e experimentais. Em 2024 foi o vencedor do prestigiado Prémio Bienal de Fotografia de Vila Franca de Xira com a sua obra Cóclea, um ensaio sobre a escuta. Licenciou-se em fotografia pelo Instituto Politécnico Tomar em 2014, instituição onde atualmente trabalha como professor e coordenador do curso de fotografia. Além de expor regularmente a sua obra desde 2012, Alexandre de Magalhães foi cofundador da Tira Olhos, uma associação de fotografia que se assumiu como o epicentro da fotografia experimental em Portugal. A associação adquiriu uma forte preponderância no panorama nacional ao idealizar e organizar o LESMA, Festival de Fotografia Lenta, evento este que juntou mostras, oficinas, conversas em torno de metodologias artesanais, mecânicas e históricas na produção de imagem. Alexandre de Magalhães colabora frequentemente com museus e instituições na dinamização de laboratórios e oficinas de impressão experimental. Entre os seus projetos mais marcantes, podemos destacar Cóclea, um ensaio visual que se assume como uma experiência sensorial profunda, cruzando imagem, som e fenómenos naturais, explorando as forças invisíveis e os murmúrios dos sistemas geológicos da Terra. A palavra cóclea refere-se à estrutura em forma de espiral do nosso ouvido interno, onde as vibrações mecânicas são transformadas em sinais elétricos que serão interpretados pelo nosso cérebro. Alexandre de Magalhães vai marcar presença no Analógica Festival de Fotografia este fim de semana, onde vai realizar um workshop de positivo direto a cores. Estivemos à conversa com o artista, que começou por nos revelar de viva voz em que consiste o seu projeto Cóclea, com a inauguração no primeiro dia do festival às 15h30 e que estará patente até ao dia 22 de novembro na Biblioteca Municipal da Chamusca.
1: Falando da Cóclea em concreto, ela surge no rescaldo de uma residência artística que teve lugar em Vila Nova da Barquinha. Foi uma iniciativa do Centro de Estudos em Arte Contemporânea de Vila Nova da Barquinha, que me convida para fazer uma residência artística, e o projeto nasce de um desejo que se foi formando e que foi ganhando algum relevo, que foi esta vontade de fotografar à noite. Inicialmente eu tinha este desejo de fotografar quando as pessoas recolhem para a sua privacidade o interior do lar, e esta premissa de haver menor ruído nas ruas e menor agitação levou-me para uns caminhos de exploração que inicialmente eu não sabia o que é que estava a tratar, sabia que havia este desejo, e mais tarde se foi formando uma ideia de que o facto de não haver este ruído parasita de toda a movimentação diurna leva-nos a um lugar de colocar questões sobre a importância dos sentidos enquanto deambulamos. E este foi o ponto de partida. O ponto de partida tem que ver com repensar a hierarquia dos sentidos. Sabemos que no mundo ocidental moderno a visão acaba por ter uma hegemonia, e o projeto tenta reconsiderar essa disposição hierárquica dos sentidos, e neste projeto em particular aquilo que me interessava era o som como vibração, como frequência. O facto de eu começar a explorar este assunto à noite levou-me a deambular por caminhos que eu de dia explorava para à noite poder com profundidade quer planear algumas situações que mais tarde eram projetos, pequenos projetos, até formar uma ideia central, e essa ideia central depois foi somando ideias satélite e foram alimentando o projeto. Eu andei cerca de um ano e meio sem saber exatamente nomear aquilo que estava a questionar, a perguntar sobre o meu projeto fotográfico, e passado este ano e meio eu consegui perceber que estava a tratar de avaliar e de analisar frequências e vibrações que sobretudo se elevam quando partimos para o exterior, quando toda a gente recolheu. E esta é a premissa do trabalho, colocar ou repensar a hierarquia dos sentidos e, neste caso, dar uma espécie de primazia à atividade sonora sobre um período noturno. Este é o ponto de partida do projeto.
0: Ok. E também irás desenvolver no domingo um workshop de positivo direto, positivo a cores.
1: Sim, este convite surge também, bem, eu como sabes, dou aulas no Instituto Politécnico de Tomar, onde é uma espécie de antro de experimentação da minha parte com os alunos.

0: e muitas vezes para além das aulas de forma individual, e cheguei a este resultado mais ou menos bem conseguido de conseguir produzir negativos positivos diretos em câmara. O que é que isto é em particular? Bem, isto obviamente foi montado e criado como um sistema fechado para imprimir ou positivar negativos de cor, e eu tentei reverter o sistema e capturar diretamente em câmara, fazendo a filtração com cor na captura. Portanto, é um conceito difícil de apreender, mas uma vez desmontado o sistema, consegue-se perceber porque é que se fotografa com filtros de correção de cor e porque é que isso produz um negativo em prata que depois, revelado com revelador de cor, dá um positivo direto.
1: Interessante. uma última pergunta, porque eu acho que é inspirador o teu percurso, porque tu vens de uma área da saúde e seguiste o teu sonho na procura da arte e da fotografia, e eu acho que é uma história bonita que podias partilhar aqui.
0: Ok. Na verdade, esse lado mais pragmático da minha vida acompanhou-me até 2010, sensivelmente. Eu formei-me em enfermagem em 2006, no Instituto Politécnico do Porto, trabalhei em alguns países, nunca trabalhei em Portugal, curiosamente, e entretanto em 2010, enquanto estava a trabalhar em Roterdão, na Holanda, comprei uma pequena câmara e comecei a perceber que havia vontade de aprender de forma sistemática aquilo que era todas as bases fundamentais da fotografia, e eu comecei a perceber que aquilo que eu conseguia aprender sozinho estava a saber a pouco. E então, em setembro desse ano, numa última oportunidade, concorri ao acesso ao ensino superior no Instituto Politécnico de Tomar, que resultou na minha entrada, sem grande dificuldade para o meu espanto, e de repente vi-me a braços com esta possibilidade de voltar aos bancos da escola do ensino superior. E correu muito bem, fiquei ainda num período, enquanto estudava, a fazer atividade anterior, trabalhei como enfermeira em África, entretanto, para poder angariar mais algum dinheiro para concluir o curso, e as coisas foram correndo muito bem. Eu percebi que aquilo era uma coisa que não era apenas um interesse momentâneo ou um hobby, passava a ser uma coisa que estava a ganhar um plano de importância na minha vida, que eu quis explorar, e desde então nunca mais parei, e feliz pela minha decisão.
2: São palavras inspiradoras do artista Alexandre de Magalhães, que no âmbito do Analógica Festival de Fotografia inaugura no próximo sábado às 15h30 a exposição Cóclea, que ficará patente até ao dia 22 de novembro na Biblioteca Municipal da Chamusca.
3: 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Ouvimos assim o Alexandre de Magalhães à conversa com o jornalista Hugo Flor, que tem estado a acompanhar todos os preparativos do Analógica Festival de Fotografia, que, lembro, vai acontecer já nos próximos dias 10 e 11 de outubro, ou seja, no próximo fim de semana, na Chamusca. Aproveite e visite este festival. Edição da tarde de quarta-feira. Mais uma vez, boa tarde, seja bem-vindo à Antena Livre. Estamos no FM do seu rádio em 96.7 FM ou antenalivre.pt. É só escolher a forma como nos quer ouvir, e nós estamos aí um pouco por todo o mundo. É isso mesmo, no FM estéreo do seu rádio, na região do Médio Tejo e na internet, claro, em antenalivre.pt. Seja então mais uma vez bem-vindo à edição da tarde. Agora passam 20 minutos das 3. Eu sou o Carlos Aparício e vou estar consigo ainda até às 5 da tarde.
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6: Horas 23 minutos neste momento.
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0: Espero que esta sua tarde esteja a ser bem agradável ao som das músicas da rádio como você gosta. Faltam agora 18 minutos para as 4 da tarde.
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0: Estamos apenas a 17 minutos da hora certa.

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2: Informação com o jornalista Jerónimo Belo Jorge.
3: O vice-presidente da Associação Nacional dos Municípios Portugueses, Flávio Maçan, defendeu hoje que o orçamento do Estado para 2027 deve assegurar aos municípios os recursos financeiros necessários para responder ao aumento das competências transferidas pelo Estado. No final da reunião do Conselho Diretivo da Associação dos Municípios, que liderou devido à ausência do presidente Pedro Pimpão, Flávio Maçan disse à agência Lusa que o orçamento de 2027 foi um dos principais temas em análise numa altura em que decorrem também trabalhos para a revisão da Lei das Finanças Locais. Segundo o presidente da Câmara Municipal de Manteigas, a principal preocupação da Associação de Municípios passa por garantir que as transferências financeiras do Estado acompanham as responsabilidades atribuídas às autarquias.
4: Os municípios têm cada vez mais competências, assumiram competências em diversas áreas e, portanto, é obrigatório que o Orçamento do Estado reflita também essa assunção de competências que vão desde hoje em dia da proteção civil até à educação, passando pela ação social e indo também ao tema da saúde. E no fundo aquilo que nós queremos é que obviamente que sejam respeitadas as formas, porque também sabemos que não é neste Orçamento do Estado, a um ano ou à distância de poucos meses de termos uma nova Lei das Finanças Locais, que o Orçamento do Estado iria alterar o que quer que seja. Portanto, sabemos que há uma continuidade e dentro dessa continuidade queremos garantir que as regras que estão continuam, que dão previsibilidade e estabilidade aos municípios, nomeadamente aquilo que nós já sabemos, ao nível dos impostos, das receitas, da nossa capacidade de decidirmos também o que depois fazemos com essa autonomia do poder local e desse financiamento. Tudo com o objetivo de darmos a melhor resposta aos nossos municípios.
3: A Associação Nacional de Municípios Portugueses, que avançou ainda, que pretende esclarecer com o Governo quais são as novas responsabilidades das autarquias no âmbito da prestação social única, que deverão vir acompanhadas pelos respectivos meios financeiros e humanos. Esta posição foi transmitida à Lusa pelo seu vice-presidente Flávio Maçano, em Coimbra, no final de uma reunião do Conselho Diretivo, que liderou devido à ausência do presidente Pedro Pimpão.
4: Outro assunto importante que será também trabalhado amanhã e que não deixámos de tratar aqui hoje é a prestação social única. Como sabemos, houve também durante o verão mexidas nesta temática. Os municípios já tinham assumido a transferência de competências da ação social, que até podemos dizer que estavam a funcionar bem, uma daquelas transferências de competências em que os municípios estão efetivamente satisfeitos com os resultados, porque também estamos a trabalhar com essa proximidade e o financiamento foi ajustado, mas neste momento temos uma prestação social única que engloba mais de 11 prestações sociais, em que obviamente que o Governo quer também transferir algumas competências adicionais para os municípios e nós amanhã temos uma reunião com o Ministério do Trabalho, precisamente para percebermos como é que isso vai ser feito, que competências adicionais é que isso significa para os municípios e se isso vai implicar ou não o reforço quer de meios financeiros, quer de meios humanos, para tratarmos, obviamente, uma prestação social única que vai ter cada vez mais componentes.
3: Posições da Associação dos Municípios Portugueses a apontar já ao Orçamento de Estado do próximo ano. O Banco de Portugal reviu hoje o Prémio Nobel da Química de 2026, foi atribuído a Henri Kagan e Kenzo Sohai por uma descoberta que ajuda os químicos a fabricar moléculas que existem em duas versões, espelho uma da outra. O prémio foi atribuído pela descoberta dos efeitos não lineares e da autocatálise da síntese orgânica assimétrica, anunciou o Comitê do Prémio Nobel numa cerimónia na Academia Real das Ciências da Suécia, em Estocolmo. Os dois investigadores juntam-se aos 198 já galardoados com o Nobel da Química, que é atribuído desde 1901, sendo o terceiro prémio anunciado este ano, depois de, na segunda-feira, terem sido conhecidos os vencedores do Nobel da Medicina e, na terça-feira, do Nobel da Física. A Unidade Local de Saúde do Médio Tejo vai reforçar os cuidados continuados prestados ao domicílio. As equipas de Sardual e Mação vão receber novas viaturas e equipamentos num investimento de cerca de 50 mil euros, com financiamento assegurado pelo PRR. Já a equipa de Almorol, que serve Vila Nova da Barquinha, Constância e Entroncamento, integra um projeto piloto nacional e conta com 6 enfermeiros exclusivamente dedicados aos cuidados domiciliários, podendo acompanhar 30 pessoas em simultâneo. Em 2025, as equipas de cuidados continuados integrados da ULS Médio Tejo acompanharam 437 utentes, sobretudo pessoas em situação de dependência ou em recuperação de doença ou cirurgia. A Agência Portuguesa do Ambiente contesta os dados do Protege e da Associação Ambientalista Zero e garante que o Rio Tejo não registou qualquer dia com caudal zero no último ano hidrológico. Os ambientalistas tinham denunciado 14 dias abaixo do caudal mínimo acordado entre Portugal e Espanha, 5 deles com caudal nulo, com base em dados das afluências à Albufeira do Fratel. A APA considera que esses valores são estimativas provisórias e lembra que a verificação da Convenção de Albufeira é feita em Cedilho, Espanha, e em Belverde, em Portugal. A agência reconhece 5 dias abaixo do limite diário em cada uma destas estações, mas garante que não houve caudal zero em Cedilho, Belverde ou Almorol. Protejo e Zero defendem a criação de um regime de caudais ecológicos contínuos e regulares no Rio Tejo. Entretanto, o movimento Protejo defende que os dados utilizados para avaliar o cumprimento da Convenção de Albufeira devem ser públicos e estar permanentemente disponíveis. O movimento ambientalista com sede em Vila Nova da Barquinha propõe ainda a criação de uma rede conjunta entre Portugal e Espanha para acompanhar em tempo real os caudais e a qualidade da água dos rios partilhados pelos dois países. A posição surge depois da polémica em torno dos caudais do Tejo. No último ano hidrológico, o Protege e a Associação Zero tinham alertado para 14 dias abaixo do mínimo diário de 1 hectómetro cúbico, 5 dos quais com caudal nulo, utilizando os dados públicos do Sistema Nacional de Informação de Recursos Hídricos relativos às afluências à Albufeira do Fratel. A Agência Portuguesa do Ambiente contestou esta leitura, explicando que a avaliação das obrigações de Espanha ao abrigo da Convenção da Albufeira é feita com dados da barragem de Cedilho, junto à fronteira, e não com as estimativas de afluência do Fratel. Segundo a APA, em Cedilho foram registados 5 dias abaixo do mínimo diário de 1 hectómetro cúbico. A agência garante ainda que não houve qualquer dia com caudal zero naquele ponto durante o ano hidrológico 25-26. O Protege considera que esta explicação levanta uma nova questão. Se os dados de Cedilho existem e são utilizados pelas autoridades portuguesas para verificar o cumprimento da Convenção, devem também estar disponíveis ao público de forma permanente.

0: O movimento considera que a transparência na gestão da água não pode depender de esclarecimentos divulgados apenas quando surgem polémicas e recupera uma proposta que defende desde 2016. O Protege propõe a criação de uma rede ibérica integrada de monitorização, através da qual Portugal e Espanha disponibilizam em tempo real informações sobre a quantidade e a qualidade da água. A plataforma deveria incluir todos os pontos de controle previstos na Convenção de Albufeira, permitir consultar séries históricas e descarregar dados e incluir alertas automáticos sempre que os caudais fiquem abaixo dos valores estabelecidos.
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7: E neste momento estão 25 graus.
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7: Espero que esta tarde esteja a ser um espetáculo, sempre, claro, ao som das músicas da rádio como você gosta. Eu sou o Carlos Aparício, estou de regresso para mais uma hora de música, agora que passam 12 minutos das 4 da tarde.
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0: 4h22, boa tarde, está com a Antena Livre, a rádio como você gosta.
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2: Está na hora de sabermos as previsões do estado do tempo para quinta-feira, dia 8 de outubro, segundo o Instituto Português do Mar e da Atmosfera, que nos diz que devemos ter céu pouco nublado ou limpo, aumentando temporariamente de nebulosidade no interior durante a tarde. Vento fraco a moderado, soprando por vezes forte, até 40 km/h na faixa costeira ocidental e também nas terras altas do norte e centro, em especial durante a tarde. Há possibilidade de formação de neblina ou nevoeiro matinal em alguns locais das regiões norte e centro. Prevê-se pequena descida da temperatura mínima, mas uma pequena subida da temperatura máxima. E as máximas previstas são de 24 graus para o Porto e também para Vila de Rei, 25 para Mação, 26 para Coimbra e Sardual, 27 para Faro, Abrantes e Vila Nova da Barquinha, 28 para Constância, Entroncamento, Tomar e Torres Novas e 29 de máxima esperam-se para Lisboa e também para Santarém.
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0: 4 horas 25 minutos, quarta-feira. Boa tarde.
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0: Estamos agora a 16 minutos das 5 da tarde. Espero que esta quarta-feira esteja a correr muito, muito bem, na companhia da rádio como você gosta.
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2: Olá, boa tarde, boa viagem. Obrigado por dar boleia à Antena Livre. Conduza com precaução, esteja atento aos limites de velocidade para que possa ter uma viagem tranquila. 16:47, boa tarde.

0: E já só faltam 4 minutos para as 5, eu estou de saída por hoje. Já sabe que todos os dias, na Antena Livre, entre as 2 e as 5 da tarde, sou eu, Carlos Aparício, que está por aqui a fazer-lhe companhia. Muito boa tarde.
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2: A palavra hoje em destaque no Em Português nos Desentendemos é tringo. É dos termos mais tripeiros utilizado por pessoas de todas as idades ou classes. Em princípio, é insultuoso e recriminatório, acusando alguém de ser lento, lerdo, palerma ou desastrado. Mas o diminutivo tringuinho também denota carinho e tolerância em relação à inabilidade de outrem. Trata-se da abreviatura de mostrengo, que por sua vez provém de monstro, com recurso à desnasalização e truncação, que pode ser um indivíduo mal feito de corpo, mas sobretudo muito trambalazana, para utilizar outro termo muito querido dos portuenses, isto é, uma pessoa desastrada, de pouco préstimo, com muita tringuice. Um tringo, claro.
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4: 25 graus.
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7: 3 minutos depois das 5, boa tarde.

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0: Muito boa tarde, 5 horas 23 minutos. Segue a música na rádio como você gosta.

0: E já só faltam 19 minutos para as 6. 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

0: Salazar, seja bem-vindo. Em desenvolvimento já a seguir, Movimento Protege pede divulgação permanente dos dados sobre caudais dos rios ibéricos. Moradores da Argia, em Torres Novas, mantêm contestação à unidade de biometano e admitem recorrer aos tribunais. Além Mundos ganha casa em Biocas e quer ter programação cultural ao longo de todo o ano, porque é quarta-feira, a opinião tem a assinatura e voz de Pedro Graf. O desenvolvimento deste e de outros assuntos vem já a seguir. Fico por aí. Boa tarde.
1: Informação com o jornalista Jerónimo Belo Jorge.
0: Boa tarde, seja bem-vindo. O Banco de Portugal reviu hoje em alta a previsão do crescimento da economia portuguesa para 2,3% este ano e 1,8% em 2027, no Boletim Económico de Outubro. Estas projeções revêem em alta as divulgadas pela instituição em junho de 2026, de 0,5 pontos percentuais e 27,02 pontos, e são também mais otimistas do que o Governo, que em abril apontou para um crescimento de 2% neste ano. O Banco Central estima que o Produto Interno Bruto Português deverá acelerar em 2026, impulsionado pelos fundos do Plano de Recuperação e Resiliência, pelas medidas orçamentais e por desempenhos mais positivos das exportações. O Prémio Nobel da Química de 2026 foi atribuído a Henry Kagan e Kenzo Sohai por uma descoberta que ajuda os químicos a fabricar moléculas que existem em duas versões, espelho uma da outra. O prémio foi atribuído pela descoberta dos efeitos não lineares e da autocatálise da síntese orgânica assimétrica, anunciou o Comitê do Prémio Nobel numa cerimónia na Academia Real das Ciências da Suécia, em Estocolmo. Os dois investigadores juntam-se aos 198 já galardoados com o Nobel da Química, que é atribuído desde 1901, sendo o terceiro prémio anunciado este ano, depois de, na segunda-feira, terem sido conhecidos os vencedores do Nobel da Medicina e, na terça-feira, do Nobel da Física. O Sindicato dos Médicos do Norte apresentou uma queixa à Provedora de Justiça e pede a suspensão do novo modelo de escolha das vagas da formação especializada para 2026. O sindicato contesta a substituição da escolha sequencial em tempo real por um sistema exclusivamente online, assíncrono e organizado por lotes. Tiago Ramos, presidente do Sindicato dos Médicos do Norte e da Federação Nacional dos Médicos, explica que a queixa surge depois de um pedido de esclarecimentos à Administração Central do Sistema de Saúde não ter respondido às dúvidas levantadas.
2: Nós apresentamos queixa à Provedoria de Justiça porque o nosso pedido de esclarecimentos que eu em saco roto e basicamente todo este processo do modo como vão se proceder as escolhas foi algo que foi anunciado muito em cima do acontecimento. Os nossos associados vieram falar connosco a pedir auxílio nesse sentido e nós apresentamos esta queixa no sentido de adiar este tipo de escolha, porque a nosso ver, para haver alguma alteração com deste âmbito, deverá ser algo feito já com tempo, ou seja, os candidatos devem saber como é que se irá processar o concurso, com algum tempo de antecedência, para também poderem programar e planear a sua vida de acordo.
0: Entre as principais críticas estão as diferenças no tempo disponível para ordenar as preferências e a necessidade dos médicos apresentarem uma extensa lista de opções sem conhecerem todas as vagas disponíveis no momento da decisão. O dirigente considera que os candidatos acabam por escolher praticamente às cegas, uma decisão com impacto em vários anos de carreira.
2: Antigo, cada médico, a primeira escolha era sequencial. Era uma escolha presencial, fisicamente, pronto, tem os seus pontos contra de implicar a deslocação e de libertar o dia, mas cada candidato escolhia presencialmente, por ordem, ou seja, no momento que ia escolher tinha acesso a todas as vagas disponíveis no momento e poderia escolher de acordo. Neste momento, os médicos são colocados aleatoriamente num lote e, portanto, podem ser o primeiro do lote, podem ser o último do lote e têm que prever já que vagas é que poderão ter que escolher e fazer uma lista. Uma lista que pode ir até às quase 150 vagas. Enquanto que anteriormente, lá está, eles não teriam que definir com tanta antecedência tantas vagas. E para além disso, estamos só a olhar para a escolha como uma escolha individual, mas muitas destas pessoas já vivem em casal, vivem têm companheiros, têm amigos, têm família. podem até estarem os dois irmãos a escolherem a mesma vaga. A escolher a mesma vaga não, mas escolherem vagas de proximidade geográfica, e nesse contexto eles vão escolher um bocadinho às cegas. Portanto, um pode ficar em Lisboa e outro ficar no Porto, quando se calhar se ficassem ambos em Coimbra, preferiam ficar os dois juntos em Coimbra. Isso causa um grande stress neste momento, que é um momento definidor da carreira para a frente e das próximas décadas de vida destes colegas, que surgiu assim quase do nada, há poucas semanas da escolha em si.
0: O sindicato pede uma intervenção urgente da Provedora da Justiça e defende-se que este ano seja mantida uma escolha sequencial, presencial ou eletrónica, mas sempre em tempo real. A Unidade Local de Saúde do Médio Tejo vai reforçar os cuidados continuados prestados ao domicílio. As equipas de Sardual e Mação vão receber novas viaturas e equipamentos num investimento de cerca de 50 mil euros, com financiamento assegurado pelo PRR. Já a equipa de Almorol, que serve Vila Nova de Barquinha, Constância e Entroncamento, integra um projeto piloto nacional e conta com 6 enfermeiros exclusivamente dedicados aos cuidados domiciliários, podendo acompanhar 30 pessoas em simultâneo. Em 2025, as equipas de cuidados continuados integrados da ULS Médio Tejo acompanharam 437 utentes, sobretudo pessoas em situação de dependência ou em recuperação de doença ou cirurgia. Ainda na saúde, a grande maioria dos portugueses reconhece os benefícios da vacinação, mas desconhece as vacinas recomendadas para os adultos. A conclusão é de um estudo do movimento dos doentes pela vacinação, realizado junto de 1.500 pessoas. Cerca de 94% reconhecem os benefícios das vacinas, mas 64% não sabem quais estão incluídas no Programa Nacional de Vacinação e metade desconhece as recomendadas para a sua idade ou condição de saúde. Entre quem não toma anualmente as vacinas contra a gripe ou Covid-19, quase 39% dizem não se sentirem em risco. O estudo destaca ainda a importância dos profissionais de saúde na informação e defende o reforço da vacinação ao longo de toda a vida. A Agência Portuguesa do Ambiente contesta os dados do Protege e da Associação Ambientalista Zero e garante que o Rio Tejo não registou qualquer dia com caudal zero no último ano hidrológico. Os ambientalistas tinham denunciado 14 dias abaixo do caudal mínimo acordado entre Portugal e Espanha, 5 deles com caudal nulo, com base em dados das afluências à Albufeira do Fratel. A APA considera que esses valores são estimativas provisórias e lembra que a verificação da Convenção de Albufeira é feita em Cedilho, Espanha, e em Belverde, em Portugal. A agência reconhece 5 dias abaixo do limite diário em cada uma destas estações, mas garante que não houve caudal zero em Cedilho, Belverde ou Almorol. Protejo e Zero defendem a criação de um regime de caudais ecológicos contínuos e regulares no Rio Tejo. Entretanto, o movimento Protejo defende que os dados utilizados para avaliar o cumprimento da Convenção de Albufeira devem ser públicos e estar permanentemente disponíveis. O movimento ambientalista com sede em Vila Nova da Barquinha propõe ainda a criação de uma rede conjunta entre Portugal e Espanha para acompanhar em tempo real os caudais e a qualidade da água dos rios partilhados pelos dois países. A posição surge depois da polémica em torno dos caudais do Tejo no último ano hidrológico. O Protege e a Associação Zero tinham alertado para 14 dias abaixo do mínimo diário de 1 hectómetro cúbico, 5 dos quais com caudal nulo, utilizando os dados públicos do Sistema Nacional de Informação de Recursos Hídricos relativos às afluências à Albufeira do Fratel. A Agência Portuguesa do Ambiente contestou esta leitura, explicando que a avaliação das obrigações de Espanha ao abrigo da Convenção de Albufeira é feita com dados da barragem de Cedilho, junto à fronteira, e não com as estimativas de afluência do Fratel. Segundo a APA, em Cedilho foram registados 5 dias abaixo do mínimo diário de 1 hectómetro cúbico. A agência garante ainda que não houve qualquer dia com caudal zero naquele ponto durante o ano hidrológico 25-26. O Protege considera que esta explicação levanta uma nova questão. Se os dados de Cedilho existem e são utilizados pelas autoridades portuguesas para verificar o cumprimento da Convenção, devem também estar disponíveis ao público de forma permanente. O movimento considera que a transparência na gestão da água não pode depender de esclarecimentos divulgados apenas quando surgem polémicas e recupera uma proposta que defende desde 2016. O Protege propõe a criação de uma rede ibérica integrada de monitorização, através da qual Portugal e Espanha disponibilizam em tempo real informações sobre a quantidade e a qualidade da água. A plataforma deveria incluir todos os pontos de controle previstos na Convenção de Albufeira, permitir consultar séries históricas e descarregar dados e incluir alertas automáticos Sempre que os caudais fiquem abaixo dos valores estabelecidos, o movimento ambientalista considera que o sistema não deve ficar limitado ao Tejo, mas deve abranger também as restantes bacias hidrográficas internacionais previstas na Convenção Minho, Lima, Douro e Guadiana. Além de maior transparência, o Protejo volta a reclamar a definição dos regimes de caudais ecológicos, com o objetivo de assegurar maior regularidade dos fluxos de água e melhor condição para os ecossistemas dos rios. A Comissão de Moradores de Argi no Conselho de Torres Novas garante que não está contra a produção de biometano, mas rejeita a localização prevista para a unidade projetada para aquela localidade. A proximidade às habitações, o transporte diário de centenas de toneladas de resíduos, os possíveis impactos na água, no ar e nos solos e as acessibilidades estão entre as principais preocupações. Se o processo avançar, os moradores admitem recorrer aos tribunais. A contestação à unidade de produção de biometano prevista para a Argi continua e a Comissão de Moradores promete manter o assunto na agenda enquanto não existir uma decisão definitiva do projeto. Em entrevista à Antena Livre, Ricardo Simões, da Comissão de Moradores da Argia, começa por afastar a ideia de que a população se opõe à produção de energia renovável.
3: Efetivamente, nós não somos, como ponto prévio, nós não somos contra o biometano, as energias renováveis, nada disso. Nós somos contra, fundamentalmente, a localização da unidade. Porque se formos a ver, a unidade está prevista a localizar-se a cerca de 200 metros da casa mais próxima da aldeia e depois, se formos a ver, tem ali mais meia dúzia de aldeias próximas e até a própria cidade do Entroncamento, que se encontra no raio de ação da central.
0: Ou seja, quando houve esta intenção, e falamos aqui da intenção, ninguém consultou os moradores ou qualquer instituição da Argia ou das aldeias à volta ou mais próximas?
3: Não. Não fomos consultados, não tivemos conhecimento do processo. O processo foi decidido em maio do ano passado, quando foi aprovado um PIP pela Câmara de Torres Novas. PIP esse foi aprovado em tempo recorde, como toda a gente sabe. Ao contrário daquilo que normalmente costuma ser os processos na Câmara de Torres Novas, foi muito rápido, foi muito célebre. Desde aí, portanto, nós depois tivemos conhecimento, porque houve uma fuga de informação, digamos assim, e que foi vinculada pela Junta de Freguesia de Olaia Passo, em que nós tivemos conhecimento e a partir daí a população começou-se a juntar e começou-se a movimentar para defender a nossa posição.
0: Para já, oficialmente, há só ainda um PIP, portanto ainda não avançou mais nenhum processo sobre esta unidade industrial.
3: Não, só existe na Câmara, só existe o processo de informação prévia, que está aprovado, foi aprovado pelo Presidente da Câmara na altura, Pedro Ferreira, depois foi ratificado pela variação uma semana mais tarde, e pronto, e a partir daí, o processo que toda a gente sabe, que, portanto, a Câmara, tanto foi à Assembleia Municipal, depois as forças partidárias da Assembleia Municipal, já nesta
0: neste mandato, já neste mandato, exatamente.
3: Exatamente.
0: Aqui um conjunto, a posição base é que não são contra este projeto ou as energias renováveis, são apenas contra a localização, mas esta localização traz aqui um conjunto de problemas que vocês colocam em cima da mesa, não é só por ser perto da Argia.
3: Não, vai trazer poluição do ponto de vista dos solos, da poluição dos solos, vai trazer poluição das águas, do ar. Estamos a falar de uma instalação industrial que logo à partida está mal localizada. Estamos a falar de uma instalação que vai utilizar ácidos sulfúricos. Estamos a falar de uma instalação que vai precisar de 270 toneladas de resíduos por dia, que virão por autoestrada maioritariamente pela A23, que depois de sair na zona do entroncamento os acessos são difíceis, as estradas são estreitas, mal pavimentadas, onde vai potenciar ainda a degradação mais rápida das estradas. Portanto, depois é os maus cheiros, portanto, além dos maus cheiros é a poluição atmosférica que vai causar, portanto, acelerar as doenças respiratórias nas pessoas que moram ali à volta, a população que já é maioritariamente de idade. Uhum. E pronto, e que irá sofrer muito com este processo, caso ele venha a avançar, não é?
0: Este é um processo que carece ainda, naturalmente, de estudo de impacto ambiental. Há aqui uma expectativa sobre o estudo de impacto ambiental ou a Comissão de Moradores, independentemente de qual seja a decisão do estudo de impacto ambiental, não quer mesmo o projeto ali?
3: Não, a comissão é contra o projeto ali, tal e qual como noutras localidades que estão a manifestar também contra centrais do mesmo género, nomeadamente na Brigada em Alenquer e agora mais recentemente em Vila do Conde. Nós não queremos aquilo na proximidade das casas.
0: Portanto, independentemente do que venha...
3: Aqueles fatores que eu já tinha dito...
0: Exatamente, independentemente que o estudo de impacto ambiental venha a autorizar ou a dizer que, hipoteticamente, não haverá problema, portanto, vocês, independentemente desse estudo de impacto ambiental, a vossa decisão é não querem o projeto ali, querem-no mais afastado das populações.
3: Certo. É assim, porque ali, na zona onde aquilo está previsto, aquilo existem... povoações na proximidade, para além da Árgia, que a casa mais próxima está a 200 metros, nós temos o Carro de Areia, nós temos os Pintainhas, temos a Chara da Cana Meia-Dia, temos a Meia-Dia, temos a Barroca, temos a própria cidade do entroncamento, que vai absorver toda aquela poluição toda que dali vai resultar. Apesar de eles dizerem que não, mas é uma certeza quase que absoluta. Depois temos a poluição a Ribeira, portanto a unidade vai se situar perto da Ribeira de Arge, que em caso de descargas, de danos hidrológicos anormais e por aí fora, é para lá que vai a poluição da água. Dali vai desaguar na Albufeira do Bonito, portanto a Albufeira do Bonito no Conselho de Entroncamento a curto prazo, a curto médio prazo também se irá degradar imenso. Depois temos ali as populações ali à volta que vivem maioritariamente das suas hortinhas, das suas quintinhas, e elas, isso vai ser profundamente afetado.
0: E para lá, decisão... Diga.
3: Não, ia dizer, relativamente ao estudo de impacto ambiental, portanto o estudo está a decorrer e houve uma participação massiva na consulta prévia pela população da aldeia de Arge e dos arredores. E nós, quando sabemos, foram feitas 130 perguntas ao promotor. Também não é muito normal a APA fazer tantas perguntas ao promotor.
0: Portanto, sabem que a própria APA fez 130 perguntas ao promotor, é isso?
3: Sim, é um facto.
0: Para lá da reprovação da Assembleia Municipal de junho deste ano, têm contactado com mais outras entidades no sentido de conquistarem aqui apoios para esta vossa pretensão?
3: Sim, temos contactado com a Câmara de Entroncamento, temos contactado também com a CCDR, com outras câmaras, com outras entidades. Sim, temos feito vários contactos.
0: Associações ambientalistas, eventualmente também, com ERC
3: e
0: Zero,
3: não é? Sim, com ERC, Zeros e sim.
0: Sabendo que o PIP é apenas um pedido de informação prévia, portanto é apenas um pedido de viabilidade de localização, aguardam que o estudo de impacto ambiental possa condicionar a construção àquele local?
3: É assim, a nossa expectativa é que o estudo de impacto ambiental venha chumbado ou com condicionantes. Pronto, mas de qualquer maneira nós temos o apoio do Presidente da Câmara, do atual Presidente, que já se manifestou contra a unidade naquele local e em qualquer outro ponto do Conselho de Torres Novas, porque ele entende que o Conselho não tem aptidões para uma instalação daquele tipo. E, além disso, o próprio PDM, o que está em vigor atualmente, não permite aquela instalação. Ou seja, eu não sei dizer qual é o artigo em concreto, mas o PDM atual não permite instalações de energias renováveis que tenham que ter estudo de impacto ambiental.
0: Caso o estudo de impacto ambiental venha a ser favorável, ou venha a ser favorável com condicionamentos, admitem partir para outras formas de luta, eventualmente levar o caso aos tribunais, ou avançar com providências cautelares para impedir decisões Sim. de licenciamento da empresa?
3: Sim, admitimos.
0: Portanto, essa é uma certeza que têm já, que a luta não vai parar, mesmo que o impacto ambiental venha com algumas condicionantes a aprovar a eventual instalação ali da unidade.
3: Sim, nós, Comissão, estamos a pensar, caso a decisão não nos seja favorável, a recorrer aos tribunais e impugnar a decisão, mas sim, mas isto é um assunto que irá ser estudado ao longo agora dos próximos meses.
0: Ricardo, a vossa ideia é também não deixar esquecer este assunto enquanto não há decisões, tanto quando se percebe, porque continua a fazer um conjunto de atividades para trazer à opinião pública a vossa posição.
3: Certo, é verdade. Nós fizemos uma petição, fizemos um abaixo-assinado, fizemos N divulgações aqui pelas populações, fizemos N atividades também com outras aldeias e concelhos que estão a sofrer o mesmo problema. Temos estado a falar com entidades externas, estrangeiras, sobre problemas similares ao nosso. Sim, temos estado também em contacto com o atual presidente da Câmara de Torres Novas, entre outros. Portanto, temos estado a desenvolver muitas atividades no sentido disto não ficar esquecido.
0: Este é um assunto que continua a ser estudado ao longo dos próximos meses, adianta Ricardo Simões. Até agora, os moradores já promoveram uma petição, um baixo-assinado e diferentes ações de divulgação, além de contactos com autarquias, entidades ambientais e movimentos de outras localidades onde existem projetos semelhantes. Para Ricardo Simões, a posição de fundo permanece inalterada. A Comissão não rejeita o biometano enquanto fonte de energia, mas considera que uma instalação industrial da dimensão prevista não deve ficar tão próxima da Argia e das restantes povoações. O Governo recebeu ontem propostas dos sindicatos da função pública para o Orçamento do Estado para 2027, manifestando-se disponível para uma solução equilibrada que reforce o rendimento disponível e as condições de trabalho do Estado, informou o Ministério das Finanças. Segundo um comunicado do Ministério das Finanças, na reunião inicial, participaram a Federação dos Sindicatos da Administração Pública e Organismos com Fins Públicos, o Sindicato dos Quadros Técnicos do Estado e também a Federação Nacional dos Sindicatos dos Trabalhadores em Funções Públicas e Sociais. As reuniões enquadram-se na consulta anual prevista na Lei Geral do Trabalho e Funções Públicas e no cumprimento dos compromissos assumidos no Acordo Plurianual de Valorização dos Trabalhadores da Administração Pública 2026-2029, assinado em janeiro com duas estruturas sindicais. O Ministério reitera a prioridade do Governo em investir e valorizar na Administração Pública através de um diálogo social próximo, transparente e com respostas eficazes na proposta do Orçamento de Estado para 2027. A Câmara de Castelo Branco celebrou o protocolo com a gestão do Porto de Cabedelo, no estado brasileiro de Paraíba, que visa a criação do projeto de um porto seco naquela cidade portuguesa. Esta parceria visa criar uma ligação logística para o desalfandegamento e distribuição de mercadorias provenientes do Atlântico, América Latina e países africanos de língua portuguesa, com destino ao mercado europeu, explicou em comunicado a Câmara de Castelo Branco. O protocolo de cooperação foi assinado durante a realização de uma recente missão institucional ao Brasil, no âmbito do processo de consolidação da estratégia de projeção internacional e atração de investimentos para Castelo Branco e do estreitamento de relações bilaterais com a cidade de João Pessoa. Em julho, a Câmara de Castelo Branco manifestou interesse junto do Governo português para instalar no Conselho uma das 6 áreas de localização empresarial previstas no âmbito do Plano de Transformação, Recuperação e Resiliência. O projeto Viva Mundo World of Football, previsto para Santarém, foi reconhecido como projeto de interesse nacional, com um projeto classificado como PIN. O investimento privado está estimado em 450 milhões de euros, prevê a criação de 800 postos de trabalho diretos. O empreendimento ligado ao futebol e ao Campeonato do Mundo de 2030 deverá abrir em abril desse ano e estima receber 1,5 milhão de visitantes por ano. O presidente da Câmara de Santarém, João Teixeira Leite, considera que o Estatuto PIN representa um passo importante para a concretização do investimento, permitindo um acompanhamento mais próximo dos processos de licenciamento pelas entidades públicas. Agora, a cultura. Primeiro andaram pelo território, experimentaram lugares, conheceram pessoas, criaram projetos e procuraram perceber que caminho poderia seguir a além-mundos. Foi assim durante cerca de 3 anos. A itinerância permitiu à associação conhecer diferentes pontos da freguesia do Souto e estabelecer relações com entidades e com a população. até que uma dessas viagens levou as fundadoras de Além Mundos a Biocas. Encontraram uma antiga escola primária sem utilização, com janelas partidas e portas abertas. Entraram e perceberam que ali poderia estar a futura casa da associação. A vontade de deixar de ser exclusivamente itinerante surgia também com o crescimento dos projetos. A Festa do Futuro, Programação Participativa e o Grupo de Teatro Comunitário começavam a exigir uma base permanente. A Associação Além Mundos apresentou a proposta à Câmara de Abrantes. O processo terminou com a cedência da antiga escola à associação. Começou a recuperação. Carolina Serrão de Além Mundos explica todo o processo e o que pretendem agora, uma vez que inauguraram a sede da associação na última segunda-feira, feriado municipal do 5 de outubro.
4: Nós, quando começámos aqui, assim, de uma forma mais pública, há 3 anos, nós começámos dessa forma itinerante porque também queríamos perceber para onde é que é o caminho, para onde é que é o trabalho, quem é que se queria juntar a nós, também perceber o que é que as pessoas daqui pretendiam a nível cultural e também pretendiam de nós. E, portanto, começámos assim, com pezinhos de lã, com calma, de forma itinerante, que foi bom, que também nos permitiu criar contactos com muitas entidades.
0: E percorrer os vários cantinhos.
4: Cantinhos, sim, deste sítio todo. E depois, no meio destes percorreres, passámos aqui por Biocas, numa das vezes em que viemos com a cartaz e vimos aqui esta escola e decidimos parar, claro, e vir espreitar, estava aberta, com as janelas partidas, com as portas abertas, e portanto entrámos e vimos, epá, isto aqui tem potencial e realmente se calhar faz sentido nós enraizarmos-nos aqui no território, ou seja, deixar esta coisa mais itinerante e mais saltimbanga, não é, digamos assim, e ter um espaço onde podemos fazer um trabalho mais regular anual, porque no fundo era isso que também estava a ser pedido para nós fazermos, era isso que nos estava a acabar por acontecer com a Festa do Futuro, o projeto da programação participativa, o Grupo Teatro Comunitário, então já estávamos com necessidade de ter aquele canto que é nosso.
0: Faltava o espaço, não é?
4: Faltava o espaço. E então, basicamente, fizemos a proposta ao município de, pronto, dissemos, mostrarmos a nossa vontade de
0: quererem ocupar o edifício.
4: Ocupar o espaço, exatamente.
0: Não tinha nada mesmo, não estava atribuído a ninguém.
4: Ele estava atribuído à igreja, ou tinha deixado a igreja. A igreja tinha estado com o edifício, mas entretanto tinha deixado de estar. Eu agora essas partes certas não sei. Sei que
0: estava mesmo ao abandono.
4: Sim, não estava ninguém.
0: As fotografias, o que se vê ali.
4: Sim, ou seja, ele não estava a ser utilizado por ninguém naquele momento. Se estava atribuído a alguém ou não, isso eu já não sei dizer. Não estava atribuído e falámos com o Executivo, achou por bem, quer dizer, foi a reunião de Câmara, foi discutido, foi debatido, tudo mais, seguiu os procedimentos legais e foi-nos atribuído a 13 de maio, que até acho uma data interessante. Espero que seja um edifício
0: abençoado
4: e um projeto abençoado. E então foi assim mais ou menos isto que surgiu. E então, quando o município nos atribuiu o edifício, nós tínhamos estas obras todas para fazer, começámos, limpámos tudo, primeiro começámos pela limpeza, que é sempre a base, depois começámos a delinear.
0: Idealizaram logo, quando olharam para o edifício, isto cabe aqui, isto, aquilo, e outra atividade?
4: Sim, idealizámos logo isso, sim. E principalmente pela parte exterior. A parte exterior é espetacular e foi isso mais que nos atraiu, a possibilidade de trabalhar ao ar livre. Ter o espaço interior é bom quando chove e tudo mais, mas realmente não há nada como este exterior que dá para fazer, desde concertos a workshops, a pilates, a espetáculos de teatro, a sessões de cinema, sei lá, é um manancial, até festas de aniversário.
0: E vamos ter a Festa do Futuro dividida em programação ao longo do ano todo, em vez de ser apenas ali num fim de semana ou dois fins de semana, agora já podem começar a fazer programação ao longo do ano.
4: Sim, a ideia é essa, e vamos começar já com o ciclo que se chama E Depois do Futuro, que é uma extensão da Festa do Futuro, porque havia esta necessidade de ter mais coisas para além daqueles dois dias. E então pensámos neste ciclo, que é um ciclo de teatro e pensamento, maioritariamente. Vamos ter um podcast ao vivo que se chama Memória Futura, que a Laura Falésia vai entrevistar a grande e maravilhosa Helena Bantes, uma pessoa daqui da cultura da Abrantes, e portanto queremos também homenageá-la. E este espaço também é para isso, também é para as pessoas daqui de Abrantes, das terras aqui à volta do Médio Tejo, terem um espaço onde possam se apresentar, seja primeiras bandas, seja exposições, seja inaugurações, e também é isso que queremos. E com este ciclo vai ser o início exatamente desta programação regular, portanto no fundo é multiplicar a Festa do Futuro pelo ano inteiro.
0: Carolina, aqui fora já me explicaste que está ali uma pequena encosta que está mesmo à medida para criar ali um palco natural com anfiteatro, não é?
4: Sim, exatamente. Então a nossa ideia é aproveitar esta encosta que está cheia até de tojos, portanto esta é a zona da Nossa Senhora do Tojo, portanto isto está cheio de tojos, mas nós vamos criar uns socalcos e vamos fazer um anfiteatro natural para, lá está, para todos os variados espetáculos, e depois vamos começar a adquirir o material aos poucos e o projeto vai crescendo aos poucos, como temos feito.
0: Entrando na escola, e podemos ir entrando, gostava que apresentasse e explicasse

0: Ideia. Nós ao limpar a escola descobrimos aqui registros de que as crianças de Biocas requisitavam livros, então de alguma forma nos permitiu perceber que existiria uma espécie de biblioteca. Então a nossa ideia é criar a tal biblioteca comunitária, temos uma lista de 100 livros que as pessoas nos podem oferecer e assim tornar-se amigas da Além Mundos e ter alguns benefícios, saber a programação de antemão, ter acesso a alguns descontos nos espetáculos que vão ser pagos, e vamos criar esta biblioteca.
1: 100 livros, porquê 100 livros?
0: Foi um número redondo.
1: Calhou. Não há intenção nenhuma de nada, é apenas porque calhou.
0: É isso, calhou serem os 100 primeiros livros e depois a ideia é continuarmos com aumentar de 100, 200, 300 mil livros, claro. E portanto a ideia é essa. Temos esta espécie de entrada onde temos alguns cartazes também nossos, temos uma exposição de ilustradores que nos ofereceram as ilustrações, e são ilustrações sobre a tempestade de Christine, que também afetam muito esta, claro, região. Portanto a nossa ideia é este espaço servir para isto, para expor trabalhos de outras pessoas que se relacionem também aqui com o território, receber, ter um pequeno bar com cerveja, bebidas, e também temos assim um pequeno camarim, digamos assim.
1: Para o que é necessário. E depois lá dentro, não vale a pena entrarmos, sim, mas naquilo que seria a sala de aula, há uma coisa que mantiveram, foi o quadro, em Ardósia.
0: Sim, mantivemos.
1: Ainda
0: o quadro.
1: Ainda fazia parte, não é?
0: Fazia, o quadro é original, recuperámos o quadro e para nós faz sentido, ou seja, isto era uma escola e a ideia não é apagar essa memória, é honrar essa memória, e portanto o quadro para nós é essencial, ele estar presente e termos conseguido recuperá-lo para nós foi muito importante. O chão também é original. Venham cá para ver estes tacos de madeira incríveis dos anos 70. São,
1: e que ainda fazem parte e estão em boas condições.
0: Estão em muito boas condições.
1: Ou seja,
0: condições.
1: Havia muita destruição, mas os tacos estavam em boas condições.
0: Sim, os tacos e os candeeiros também são originais. Portanto, nós tudo o que estava bom e aqui o nosso espécie de bengaleiro também faz parte das costas.
1: É original.
0: Nós tentámos recuperar tudo o que estivesse bom, tentámos recuperar para manter, porque eu acho que quem é de Biocas e quem estudou aqui vai gostar de chegar aqui e identificar alguns elementos, pronto, reconhecer
1: que faziam parte.
0: Exatamente.
1: Olha, e da população, já vos conhecem da Festa do Futuro e das atividades, foram mostrando interesse, afinal de contas, o que é que andam aqui a fazer, ou nem por isso?
0: Sim, nós temos tido uma das pessoas que até, eu tenho que mencionar, o Vítor, o grande Vítor, que foi um grande entusiasta de nós virmos para aqui, quando nós estávamos a falar, ele também disse logo, a Escola de Biocas é isso, venham para Biocas, portanto, para nós fez todo o sentido. Nós também temos já uma parceria com o alojamento local, a casinha do avô, da Paula Passarinho, também já está connosco neste projeto, recebe já os artistas na sua casa para fazerem residência artística, já, portanto, nós já temos alguma relação com as pessoas de Biocas, claro que queremos ter mais. Queremos chegar a mais pessoas, principalmente aquelas que estão fora mais tempo e que só conseguem vir no verão ou aos fins de semana, mas
1: por nós é importante. É Albufeira, é Zezer, que vão ter também aqui esta ligação direta ao rio.
0: Sim, vamos ter, e espero que as pessoas que venham cá vão dar um mergulho ao rio, porque vale a pena, esta zona é incrível. Não é só o litoral que tem água.
1: Exatamente. Com esta particularidade podem vir desfrutar depois de um dia em Biocas no rio e eventualmente à tarde, noite, vir até aqui à Além Mundos participar nas atividades.
0: Sim, exatamente, e a nossa ideia é essa. Por isso é que nós também queremos essa programação regular e ter aqui o bar, porque as pessoas podem ir passar o dia à praia e depois param aqui em Biocas, bebem um copo, ouvem um concerto e depois vão para casa. E portanto, nós queremos ter esse ponto de referência e que as pessoas de Abrantes e da Zona Sul não achem que isto é longe. Há um caminho que vem do Pinhal, que demora 20 minutos até aqui, é super perto. Vamos desmistificar também isso, porque isto também é descentralizar, não é? Descentralizar é trazer para uma aldeia mais de periférica estas atividades.
1: Então, Carolina, isto vai implicar algum ajuste na Festa do Futuro, ou não?
0: Não.
1: Vou manter a Festa do Futuro de forma da ideia original, aqui é só o depois do futuro.
0: Sim, exatamente. Sim. A Festa do Futuro vai-se manter e queremos crescer e aumentar. E já o ano passado nós fizemos o lançamento da programação na Matagosa, isso é para manter, ou seja, irmos também a outras zonas, também para as pessoas nos ficarem a conhecer e para também virem depois até nós, até porque nós queremos crescer ao nível do envolvimento, que mais pessoas se envolvam e que se juntem, porque as pessoas andam muito, nós andamos todos muito deprimidos, a sociedade é muito rápida, é tudo muito rápido, o trabalho, os filhos, então nós queremos ter esse momento de pausa e de tempo para nós próprios, e portanto a ideia é essa, é sermos esse espaço.
1: É o Espaço de Além, lugar de criação, artes e saberes. É a nova casa da Associação Além Mundos, na antiga escola primária de Biocas. Começa já

0: este mês a testar aquilo que a Associação pretende para o futuro, cultura ao longo de todo o ano, feita a partir de uma pequena aldeia no norte do concelho de Abrantes. O projeto Sorrisos Entre Letras, promovido pelo município de Constância e pelas juntas de freguesia do concelho e dinamizado pela Biblioteca Municipal Alexandre O'Neill, proporcionou às participantes um dia diferente, marcado pela cultura, pela descoberta e pelo convívio, através de um passeio a Lisboa no passado dia 26 de setembro. Lisboa foi o destino deste passeio, que incluiu visitas ao Museu Nacional dos Corses e ao Museu da Marinha, o que permitiu às participantes conhecer dois espaços de referência do património cultural português. No Museu dos Corses, a visita constituiu uma oportunidade para apreciar uma importante coleção de veículos de aparato e conhecer diferentes testemunhos da história e da vida da sociedade portuguesa ao longo dos séculos. A viagem continuou para o Museu da Marinha, onde as participantes mergulharam na história da relação de Portugal com o mar. Cristiano Ronaldo pediu desculpa aos portugueses e aos companheiros de equipa por ter abandonado o estágio da Seleção Nacional e garante que continua disponível para representar Portugal. Numa carta divulgada esta terça-feira, o capitão da equipa das Quinas assume a responsabilidade pela decisão de deixar o estágio antes do encontro com a Dinamarca, apesar de justificar a atitude com uma quebra de confiança no selecionador Jorge Jesus. Ronaldo admite ainda que o seu comportamento deve ter consequências e que, enquanto capitão, tem uma responsabilidade acrescida. O regulamento disciplinar da Federação Portuguesa de Futebol prevê, para o abandono injustificado das atividades da seleção, uma suspensão entre 1 e 6 meses, para além de multa. O avançado de 41 anos garante, no entanto, que pretende continuar a representar Portugal. Cristiano Ronaldo afirma que, depois de cumprir uma eventual suspensão e desde que esteja em boas condições físicas e a jogar pelo clube, estará disponível, como sempre, para competir e ganhar pela seleção nacional. Ronaldo revela que depois do Mundial de 2026 chegou a preparar uma carta de despedida da seleção, mas que o presidente da Federação Portuguesa de Futebol, Pedro Proença, lhe pediu para continuar e ouviu a sua opinião sobre a contratação de Jorge Jesus. O avançado diz ter apoiado a escolha. Segundo Cristiano Ronaldo, ficou depois acordado com o novo selecionador, um plano de gestão física e utilização nos jogos. Aos 41 anos, Ronaldo mantém-se como recordista de internacionalizações e golos por Portugal, com 234 jogos, 146 golos. Os 11 municípios do Médio Tejo participaram na Semana Europeia do Desporto, que decorreu entre 23 e 30 de setembro, com atividades destinadas a promover o exercício físico, o bem-estar, a inclusão e a sensibilização ambiental. O programa percorreu toda a região e incluiu propostas muito diferentes, desde a canoagem, caminhadas e corrida, até Qigong, yoga, jogos tradicionais e atividades de alimentação saudável. Em Abrantes, o Tejo recebeu uma descida de canoagem, enquanto em Ferreira do Zêzere a atividade correu no Rio Zêzere e contou com a participação de alunos do Centro de Recuperação Infantil daquele concelho. Em Mação, a proposta passou por uma corrida noturna de estafetas no Sardual. Realizou-se uma sessão de Qigong, o entroncamento recebeu uma caminhada ao final de tarde e, em Constância, a atividade física foi associada à proteção ambiental através de uma iniciativa de plugging que conjuga caminhada com recolha de resíduos. A inclusão foi também uma das vertentes do programa. Em Tomar, realizaram-se atividades aquáticas inclusivas e os Jogos Sem Fronteiras para Todos, envolvendo alunos professores do Centro de Integração e Reabilitação de Tomar. Já em Vila Nova da Barquinha, as crianças e idosos participaram num encontro intergeracional que juntou um workshop de snacks saudáveis e jogos tradicionais. Ourém recebeu atividades de yoga, enquanto em Torres Novas, uma turma da Universidade Sénior participou numa ação de sensibilização ambiental e numa caminhada do corredor ecológico do Almonda. A Semana Europeia do Desporto do Médio Tejo foi promovida pela comunidade intermunicipal em parceria com os 11 municípios no âmbito do projeto europeu Deep Blue Green, cofinanciado pelo programa Erasmus Mais Desporto. 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
1: Boa quarta-feira aos ouvintes da Rádio Antena Livre. As minhas duas últimas crónicas de opinião podem ter dado uma ideia de que sou contra ou muito crítico da inteligência artificial, talvez até do progresso. Nada mais longe da realidade. Sou muito crítico das opções, dos caminhos que se escolhem em nome de um suposto progresso, de um bem maior que, na verdade, se limita a criar mais lucros para alguns poucos, sem se importar com o progresso e o bem comum da humanidade. Vou dar dois exemplos de algo supostamente benéfico para todos, mas que só criou mais riqueza para uns já milionários, trazendo consequências nefastas para toda a humanidade com as quais ainda hoje nos debatemos. Curiosamente, ambos os exemplos vieram da mente do mesmo engenheiro, Thomas Midgley Jr., tragicamente conhecido como o homem que quase destruiu o planeta, duas vezes. Em 1921 descobriu que adicionando um composto de chumbo à gasolina faria os motores ganhar mais rendimento e funcionar melhor. Numa chamada telefónica disse ao seu patrão que iriam ganhar milhões de dólares com a descoberta, pois o composto era barato e resolvia o problema. Anos mais tarde, e com a massificação do uso da gasolina com chumbo, os valores de concentração de chumbo nos humanos e no meio ambiente provocam severos danos físicos e mentais. Apesar das proibições e alternativas ao chumbo, só em julho de 2021 se esgotou a última gasolina com chumbo, na Argélia. Em 1924, Midgley sintetizou o primeiro gás CFC, o freon, ou R12, para substituir os gases de refrigeração que se usavam na altura, muito tóxicos ou inflamáveis. Fez uma demonstração pública da segurança do novo gás, inspirando o mesmo para provar que era seguro para os humanos. Massificou-se o uso de CFCs na refrigeração e como propulsão nos sprays. Só que o problema dos CFCs não é direto. Sobem para a atmosfera e, ao serem atingidos por raios ultravioletas, compõem-se, sendo que uma das partes destrói o ozono, o tal que nos protege ao meio ambiente dos mesmos raios UV. Entretanto, os CFCs foram banidos, mas o problema que causaram persiste. Se estão curiosos para o destino do Sr. Midgley, contraiu poliomielite aos 51 anos e não recuperou, tendo ficado com mobilidade reduzida. Projetou e mandou construir uma engenhoca com cordas e roldanas que lhe permitia levantar-se sem ajuda, mas que acabou por lhe causar a morte por asfixia, talvez propositada. Midgley não viveu o suficiente para perceber que todo o horrível alcance das suas invenções, mas morreu extremamente rico, assim como os seus patrões e associados, ninguém culpado ou preso. Daqui para aí há. Sabe-se, até certo ponto, o potencial de danos que pode causar. Não se sabe quanto controle temos ou podemos ter sobre o seu alcance. Quase todos os que a estão a desenvolver não se movem por altruísmo, mas por lucro e poder, como o Sr. Midgley e os seus associados. Há coisas boas para a IA. Gostaria de as ver desenvolvidas como prioridade. Por exemplo, a cura de doenças hoje incuráveis, o aperfeiçoamento das tecnologias existentes e a descoberta de novos materiais, a pesquisa por planetas que permitam a vida humana. Enfim, tanto que a IA pode ser treinada para fazer melhor e mais rápido que nós. Só que não. Mesmo apenas só com o que nos deixam vislumbrar, parece uma corrida desenfreada para produzir e vender a melhor e mais poderosa IA. Mas como uma arma, um ascendente de influência e poder, não como um meio para o bem comum. E é isso que me preocupa. Boa quarta-feira aos ouvintes da Rádio Antena Livre.
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0: Para fechar-se esta edição, a previsão do tempo para amanhã céu pouco nublado ou limpo, aumentando temporariamente a nebulosidade no interior durante a tarde. Pequena descida da temperatura mínima, mas uma ligeira subida da temperatura máxima. As máximas previstas apontam a 24 graus no Porto e Vila de Rei, 25 em Mação, 26 em Coimbra e Setúbal, 27 em Faro, Brancos e Vila Nova da Barquinha, 28 em Constância, Endrocamento do Mar e Torres Novas, 29 em Lisboa e Santarém. É tudo quanto a notícias. Continuação de boa quarta-feira. Boa tarde.
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3: E realmente, ao som destas grandes canções, as suas tardes têm outro sabor. Espero que esteja a gostar da seleção musical que preparei para esta tarde.
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6: Lá fora, por agora, os termómetros marcam 22 graus.
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10: 7 horas e 4 minutos.

0: muito boa tarde e boa viagem. Se está neste momento pelas estradas do nosso país, deixo-lhe uma palavra de precaução. Tenha cuidado, respeite as velocidades e cuidado com as distrações. E já agora, obrigada pela voleia. Em troca, dou-lhe grandes canções. Agora passam 21 minutos das 7.
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0: Agora, 23 minutos depois das 7, muito boa tarde.

Grandes canções nos finais de tarde da sua rádio preferida. Muito boa tarde, seja muito bem-vindo à emissão da Antena Livre.

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2: E a música não para de rodar aqui mesmo na rádio como você gosta. Tenha uma excelente noite. Prepare-se para as últimas novidades do mundo da música.

0: E espero muito honestamente que se esteja a divertir ao máximo. Seja então muito bem-vindo para mais uma edição do Power Play. Aqui só rodam as músicas que fazem furor nas tabelas de vendas por esse mundo fora.
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0: E estas duas horas de Power Play, todos os dias, dão-lhe a conhecer as últimas novidades do mundo da música. Espero que goste e espero que fique por aí. Vai ver que vai ficar muito bem.
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1: Fazemos agora uma pausa na música para atualizarmos toda a informação importante do dia de hoje.
2: Informação com o jornalista Jerónimo Belo Jorge.
3: O vice-presidente da Associação Nacional dos Municípios Portugueses, Flávio Maçan, defendeu hoje que o orçamento do Estado para 2027 deve assegurar aos municípios os recursos financeiros necessários para responder ao aumento das competências transferidas pelo Estado. No final da reunião do Conselho Diretivo da Associação dos Municípios, que liderou devido à ausência do presidente Pedro Pimpão, Flávio Maçan disse à agência Lusa que o orçamento de 2027 foi um dos principais temas em análise numa altura em que decorrem também trabalhos para a revisão da Lei das Finanças Locais. Segundo o presidente da Câmara Municipal de Manteigas, a principal preocupação da Associação de Municípios passa por garantir que as transferências financeiras do Estado acompanham as responsabilidades atribuídas às autarquias.
4: Os municípios têm cada vez mais competências, assumiram competências em diversas áreas e, portanto, é obrigatório que o orçamento do Estado reflita também essa assunção de competências que vão desde hoje em dia da proteção civil até à educação, passando pela ação social e indo também ao tema da saúde. E no fundo aquilo que nós queremos é que obviamente que sejam respeitadas as fórmulas, porque também sabemos que não é neste orçamento do Estado, a um ano ou à distância de poucos meses de termos uma nova lei das finanças locais, que o orçamento do Estado iria alterar o que quer que seja. Portanto, sabemos que há uma continuidade e dentro dessa continuidade queremos garantir que as regras que estão continuam, que dão previsibilidade e estabilidade aos municípios, nomeadamente aquilo que nós já sabemos, ao nível dos impostos, das receitas, da nossa capacidade de decidirmos também o que depois fazemos com essa autonomia do poder local e desse financiamento. Tudo com o objetivo de darmos a melhor resposta aos nossos municípios.
3: A Associação Nacional de Municípios Portugueses, que avançou ainda, que pretende esclarecer com o Governo quais são as novas responsabilidades das autarquias no âmbito da prestação social única, que deverão vir acompanhadas pelos respectivos meios financeiros e humanos. Esta posição foi transmitida à Lusa pelo seu vice-presidente Flávio Maçano, em Coimbra, no final de uma reunião do Conselho Diretivo, que liderou devido à ausência do presidente Pedro Pimpão.
4: Outro assunto importante que será também trabalhado amanhã e que não deixámos de tratar aqui hoje é a prestação social única. Como sabemos, houve também durante o verão mexidas nesta temática. Os municípios já tinham assumido a transferência de competências da ação social, que até podemos dizer que estavam a funcionar bem, uma daquelas transferências de competências em que os municípios estão efetivamente satisfeitos com os resultados, porque também estamos a trabalhar com essa proximidade e o financiamento foi ajustado, mas neste momento temos uma prestação social única que engloba mais de 11 prestações sociais, em que obviamente que o Governo quer também transferir algumas competências adicionais para os municípios e nós amanhã temos uma reunião com o Ministério do Trabalho, precisamente para percebermos como é que isso vai ser feito, que competências adicionais é que isso significa para os municípios e se isso vai implicar ou não o reforço quer de meios financeiros, quer de meios humanos, para tratarmos, obviamente, uma prestação social única que vai ter cada vez mais componentes.
3: Posições da Associação dos Municípios Portugueses a apontar já ao Orçamento de Estado do próximo ano. O Banco de Portugal reviu hoje em alta a previsão do crescimento da economia portuguesa para 2,3% este ano e 1,8% em 2027, no Boletim Económico de Outubro. Estas projeções revêem em alta as divulgadas pela instituição em junho de 2026, de 0,5 pontos percentuais e 27, 0,2 pontos, e são também mais otimistas do que o Governo, que em abril apontou para um crescimento de 2% neste ano. O Banco Central estima que o Produto Interno Bruto Português deverá acelerar em 2026, impulsionado pelos fundos do Plano de Recuperação e Resiliência, pelas medidas orçamentais e por desempenhos mais positivos das exportações. O Prémio Nobel da Química de 2026 foi atribuído a Henry Kagan e Kenzo Sohai por uma descoberta que ajuda os químicos a fabricar moléculas que existem em duas versões, espelho uma da outra. O prémio foi atribuído pela descoberta dos efeitos não lineares e da autocatálise da síntese orgânica assimétrica, anunciou o Comitê do Prémio Nobel numa cerimónia na Academia Real das Ciências da Suécia em Estocolmo. Os dois investigadores juntam-se aos 198 já galardoados com o Nobel da Química, que é atribuído desde 1901, sendo o terceiro prémio anunciado este ano, depois de, na segunda-feira, terem sido conhecidos os vencedores do Nobel da Medicina e, na terça-feira, do Nobel da Física. A Unidade Local de Saúde do Médio Tejo vai reforçar os cuidados continuados prestados ao domicílio. As equipas de Sardual e Mansão vão receber novas viaturas e equipamentos num investimento de cerca de 50 mil euros, com financiamento assegurado pelo PRR. Já a equipa de Almorol, que serve Vila Nova da Barquinha, Constância e Entroncamento, integra um projeto piloto nacional e conta com 6 enfermeiros exclusivamente dedicados aos cuidados domiciliários, podendo acompanhar 30 pessoas em simultâneo. Em 2025, as equipas de cuidados continuados integrados da ULS Médio Tejo acompanharam 437 utentes, sobretudo pessoas em situação de dependência ou em recuperação de doença ou cirurgia. A Agência Portuguesa do Ambiente contesta os dados do Protege e da Associação Ambientalista Zero e garante que o Rio Tejo não registou qualquer dia com caudal zero no último ano hidrológico. Os ambientalistas tinham denunciado 14 dias abaixo do caudal mínimo acordado entre Portugal e Espanha, 5 deles com caudal nulo, com base em dados das afluências à Albufeira do Fratel. A APA considera que esses valores são estimativas provisórias e lembra que a verificação da Convenção de Albufeira é feita em Cedilho, Espanha, e em Belverde, em Portugal. A agência reconhece 5 dias abaixo do limite diário em cada uma destas estações, mas garante que não houve caudal zero em Cedilho, Belverde ou Almorol. Protejo e Zero defendem a criação de um regime de caudais ecológicos contínuos e regulares no Rio Tejo. Entretanto, o movimento Protejo defende que os dados utilizados para avaliar o cumprimento da Convenção de Albufeira devem ser públicos e estar permanentemente disponíveis. O movimento ambientalista com sede em Vila Nova da Barquinha propõe ainda a criação de uma rede conjunta entre Portugal e Espanha para acompanhar em tempo real os caudais e a qualidade da água dos rios partilhados pelos dois países. A posição surge depois da polémica em torno dos caudais do Tejo no último ano hidrológico. O Protege e a Associação Zero tinham alertado para 14 dias abaixo do mínimo diário de 1 hectómetro cúbico, 5 dos quais com caudal nulo, utilizando os dados públicos do Sistema Nacional de Informação de Recursos Hídricos relativos às afluências à Albufeira do Fratel. A Agência Portuguesa do Ambiente contestou esta leitura, explicando que a avaliação das obrigações de Espanha ao abrigo da Convenção da Albufeira é feita com dados da barragem de Cedilho, junto à fronteira, e não com as estimativas de afluência do Fratel. Segundo a APA, em Cedilho foram registados 5 dias abaixo do mínimo diário de 1 hectómetro cúbico. A agência garante ainda que não houve qualquer dia com caudal zero naquele ponto durante o ano hidrológico 25-26. O Protege considera que esta explicação levanta uma nova questão: se os dados de Cedilho existem e são utilizados pelas autoridades portuguesas para verificar o cumprimento da Convenção, devem também estar disponíveis ao público de forma permanente. O movimento considera que a transparência na gestão da água não pode depender de esclarecimentos de divulgados apenas quando surgem polémicas e recupera uma proposta que defende desde 2016. O Protege propõe a criação de uma rede ibérica integrada de monitorização, através da qual Portugal e Espanha disponibilizam em tempo real informações sobre a quantidade e a qualidade da água. A plataforma deveria incluir todos os pontos de controle previstos na Convenção de Albufeira, permitir consultar séries históricas e descarregar dados e incluir alertas automáticos sempre que os caudais fiquem abaixo dos valores estabelecidos. Para fechar, a previsão do tempo para esta quinta-feira: céu pouco nublado ou limpo, com vento fraco a moderado e possibilidade de formação de neblina ou nevoeiro matinal em alguns locais nas regiões norte e centro do país, pequena descida da temperatura mínima com subida da temperatura máxima, e as máximas vão apontar de acordo com o IPMA: 24 graus no Porto e Vila de Rei, 25 em Mação, 26 em Coimbra e Sardual, 27 em Faro, Abrantes, Vila Nova da Barquinha, 28 em Constância, Entroncamento, Tomar e Torres Novas, 29 em Lisboa e Santarém. É tudo quanto a notícias, só me resta desejar-lhe uma ótima noite e dizer-lhe: fique por aí, que fica bem.
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1: Olá, muito boa noite, eu sou o Luís Delgado e dou-lhe a conhecer as últimas novidades do mundo da música aqui mesmo em Power Play.

0: E a música continua a rodar em grande estilo em Power Play.
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0: E a música continua a rodar nesta noite espetacular em mais uma edição de Power Play.

0: Olá, muito boa noite, eu sou o Luís Delgado e dou-lhe a conhecer as últimas novidades do mundo da música que rodam aqui mesmo na rádio como você gosta, em Power Play.
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0: E nestas duas horas escolhemos as músicas principais que estão a sair para o mercado e que são grandes sucessos no momento. Portanto, vamos ouvi-las todas em Power Play.
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2: A palavra hoje em destaque neste espaço em português nos desentendemos é azamboirado. Uma das expressões mais divertidas entre os alentejanos é azamboirado dos cornos. Se utiliza quando o objetivo é descrever alguém em estado aparvalhado ou amalucado. Na verdade, a palavra terá origem no verbo azamboar, que é sinónimo de entontecer, ficar indisposto ou fatigado. Se azamboirado, ou também enzamboirado, será uma corruptela de azamboado, esta última parece também uma deformação de azambrado, que é um adjetivo com o sentido de desajeitado ou torto das pernas. O povo normalmente diz malajambrado, pessoa de má aparência, proveniente de jambe, perna, em francês, que vai dar, por linhas travessas, ao significado inicial de torto das pernas e, por contágio, a alguém com aspecto atolaimado, amalucado. Daí que azamboeirado também possa querer dizer indivíduo desajeitado, corpulento e mal feito.
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1: Estamos a entrar na reta final de mais um dia que espero tenha sido muito bom para si. Aqui a esta hora sou eu, Liliana Wá, quem escolhe as melhores músicas para que o seu dia tenha um final perfeito. Seja muito bem-vindo.
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1: E realmente há canções fantásticas, não há? E acredite, estão todas aqui na sua rádio.
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1: Boa quarta-feira aos ouvintes da Rádio Antena Livre. As minhas duas últimas crónicas de opinião podem ter dado uma ideia de que sou contra ou muito crítico da inteligência artificial, talvez até do progresso. Nada mais longe da realidade. Sou muito crítico das opções, dos caminhos que se escolhem em nome de um suposto progresso, de um bem maior que, na verdade, se limita a criar mais lucros para alguns poucos, sem se importar com o progresso e o bem comum da humanidade. Vou dar dois exemplos de algo supostamente benéfico para todos, mas que só criou mais riqueza para uns já milionários, trazendo consequências nefastas para toda a humanidade com as quais ainda hoje nos debatemos. Curiosamente, ambos os exemplos vieram da mente do mesmo engenheiro, Thomas Midgley Jr., tragicamente conhecido como o homem que quase destruiu o planeta, duas vezes. Em 1921 descobriu que adicionando um composto de chumbo à gasolina faria os motores ganhar mais rendimento e funcionar melhor. Numa chamada telefónica disse ao seu patrão que iriam ganhar milhões de dólares com a descoberta, pois o composto era barato e resolvia o problema. Anos mais tarde, e com a massificação do uso da gasolina com chumbo, os valores de concentração de chumbo nos humanos e no meio ambiente provocam severos danos físicos e mentais. Apesar das proibições e alternativas ao chumbo, só em julho de 2021 se esgotou a última gasolina com chumbo, na Argélia. Em 1924, Midgley sintetizou o primeiro gás CFC, o freon, ou R12, para substituir os gases de refrigeração que se usavam na altura, muito tóxicos ou inflamáveis. Fez uma demonstração pública da segurança do novo gás, inspirando o mesmo para provar que era seguro para os humanos. Massificou-se o uso de CFCs na refrigeração e como propulsor nos sprays. Só que o problema dos CFCs não é direto. Sobem para a atmosfera e, ao serem atingidos por raios ultravioletas, compõem-se, sendo que uma das partes destrói o ozono, o tal que nos protege ao meio ambiente dos mesmos raios UV. Entretanto, os CFCs foram banidos, mas o problema que causaram persiste. Se estão curiosos para o destino do Sr. Midgley, contraiu poliomielite aos 51 anos e não recuperou, tendo ficado com mobilidade reduzida. Projetou e mandou construir uma engenhoca com cordas e roldanas que lhe permitia levantar-se sem ajuda, mas que acabou por lhe causar a morte por asfixia, talvez propositada. Midgley não viveu o suficiente para perceber que todo o horrível alcance das suas invenções, mas morreu extremamente rico, assim como os seus patrões e associados, ninguém culpado ou preso. Daqui para aí há. Sabe-se, até certo ponto, o potencial de danos que pode causar. Não se sabe quanto controle temos ou podemos ter sobre o seu alcance. Quase todos os que a estão a desenvolver não se movem por altruísmo, mas por lucro e poder, como o Sr. Midgley e os seus associados. Há coisas boas para a IA, gostaria de as ver desenvolvidas como prioridade. Por exemplo, a cura de doenças hoje incuráveis, o aperfeiçoamento das tecnologias existentes e a descoberta de novos materiais, a pesquisa por planetas que permitam a vida humana. Enfim, tanto que a IA pode ser treinada para fazer melhor e mais rápido que nós. Só que não. Mesmo apenas só com o que nos deixam vislumbrar, parece uma corrida desenfreada para produzir e vender a melhor e mais poderosa IA. Mas como uma arma, um ascendente de influência e poder, não como um meio para o bem comum. E é isso que me preocupa. Boa quarta-feira aos ouvintes da Rádio Antena Livre.
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2: E a si, em especial, que escolheu ficar ligado com a Antena Livre, desejo tudo bom. Se está a trabalhar, escolheu de facto a melhor estação de rádio para lhe fazer companhia. É que aqui tocam todas as suas músicas preferidas e que certamente ajudam a passar as horas, claro está, sempre em boa companhia.

0: E assim vai acontecendo esta noite na sua rádio. Se só agora se ligou, muito boa noite. Seja bem-vindo.
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0: E realmente há canções fantásticas, não há? E acredite, estão todas aqui na sua rádio.
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0: E porque a música é imprescindível, aqui estou para partilhar algumas consigo esta noite. Seja muito bem-vindo.
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0: 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Obrigado por estar aí desse lado. Espero que goste das músicas que hoje escolhi para partilhar consigo.

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2: O vice-presidente da Associação Nacional dos Municípios Portugueses, Flávio Maçan, defendeu hoje que o orçamento do Estado para 2027 deve assegurar aos municípios os recursos financeiros necessários para responder ao aumento das competências transferidas pelo Estado. No final da reunião do Conselho Diretivo da Associação dos Municípios, que liderou devido à ausência do presidente Pedro Pimpão, Flávio Maçan disse à agência Lusa que o orçamento de 2027 foi um dos principais temas em análise numa altura em que decorrem também trabalhos para a revisão da Lei das Finanças Locais. Segundo o presidente da Câmara Municipal de Manteigas, a principal preocupação da Associação de Municípios passa por garantir que as transferências financeiras do Estado acompanham as responsabilidades atribuídas às autarquias.
3: Os municípios têm cada vez mais competências, assumiram competências em diversas áreas e, portanto, é obrigatório que o Orçamento do Estado reflita também essa assunção de competências que vão desde hoje em dia da proteção civil até à educação, passando pela ação social e indo também ao tema da saúde. E no fundo aquilo que nós queremos é que obviamente que sejam respeitadas as fórmulas, porque também sabemos que não é neste Orçamento do Estado, a um ano ou à distância de poucos meses de termos uma nova Lei das Finanças Locais, que o Orçamento do Estado iria alterar o que quer que seja. Portanto, sabemos que há uma continuidade e dentro dessa continuidade queremos garantir que as regras que estão continuam, que dão previsibilidade e estabilidade aos municípios, nomeadamente aquilo que nós já sabemos, ao nível dos impostos, das receitas, da nossa capacidade de decidirmos também o que depois fazemos com essa autonomia do poder local e desse financiamento. Tudo com o objetivo de darmos a melhor resposta aos nossos municípios.
2: A Associação Nacional de Municípios Portugueses, que avançou ainda, que pretende esclarecer com o Governo quais são as novas responsabilidades das autarquias no âmbito da prestação social única, que deverão vir acompanhadas pelos respectivos meios financeiros e humanos. Esta posição foi transmitida à Lusa pelo seu vice-presidente Flávio Maçano, em Coimbra, no final de uma reunião do Conselho Diretivo, que liderou devido à ausência do presidente Pedro Pimpão.
3: Outro assunto importante que será também trabalhado amanhã e que não deixámos de tratar aqui hoje é a prestação social única. Como sabemos, houve também durante o verão mexidas nesta temática. Os municípios já tinham assumido a transferência de competências da ação social, que até podemos dizer que estavam a funcionar bem, uma daquelas transferências de competências em que os municípios estão efetivamente satisfeitos com os resultados, porque também estamos a trabalhar com essa proximidade e o financiamento foi ajustado, mas neste momento temos uma prestação social única que engloba mais de 11 prestações sociais, em que obviamente que o Governo quer também transferir algumas competências adicionais para os municípios e nós amanhã temos uma reunião com o Ministério do Trabalho, precisamente para percebermos como é que isso vai ser feito, que competências adicionais é que isso significa para os municípios e se isso vai implicar ou não o reforço quer de meios financeiros, quer de meios humanos, para tratarmos, obviamente, uma prestação social única que vai ter cada vez mais componentes.
2: Posições da Associação dos Municípios Portugueses a apontar já ao Orçamento de Estado do próximo ano. O Banco de Portugal reviu hoje em alta a previsão do crescimento da economia portuguesa para 2,3% este ano e 1,8% em 2027, no Boletim Económico de Outubro. Estas projeções revêem em alta as divulgadas pela instituição em junho de 2026, de 0,5 pontos percentuais e 27,02 pontos, e são também mais otimistas do que o Governo, que em abril apontou para um crescimento de 2% neste ano. O Banco Central estima que o Produto Interno Bruto Português deverá acelerar em 2026, impulsionado pelos fundos do Plano de Recuperação e Resiliência, pelas medidas orçamentais e por desempenhos mais positivos das exportações. O Prémio Nobel da Química de 2026 foi atribuído a Henry Kagan e Kenzo Sohai por uma descoberta que ajuda os químicos a fabricar moléculas que existem em duas versões, espelho uma da outra. O prémio foi atribuído pela descoberta dos efeitos não lineares e da autocatálise da síntese orgânica assimétrica, anunciou o Comitê do Prémio Nobel numa cerimónia na Academia Real das Ciências da Suécia em Estocolmo. Os dois investigadores juntam-se aos 198 já galardoados com o Nobel da Química, que é atribuído desde 1901, sendo o terceiro prémio anunciado este ano, depois de, na segunda-feira, terem sido conhecidos os vencedores do Nobel da Medicina e, na terça-feira, do Nobel da Física. A Unidade Local de Saúde do Médio Tejo vai reforçar os cuidados continuados prestados ao domicílio. As equipas de Sardual e Mação vão receber novas viaturas e equipamentos num investimento de cerca de 50 mil euros, com financiamento assegurado pelo PRR. Já a equipa de Almorol, que serve Vila Nova da Barquinha, Constância e Entroncamento, integra um projeto piloto nacional e conta com 6 enfermeiros exclusivamente dedicados aos cuidados domiciliários, podendo acompanhar 30 pessoas em simultâneo. Em 2025, as equipas de cuidados continuados integrados da ULS Médio Tejo acompanharam 437 utentes, sobretudo pessoas em situação de dependência ou em recuperação de doença ou cirurgia. A Agência Portuguesa do Ambiente contesta os dados do Protege e da Associação Ambientalista Zero e garante que o Rio Tejo não registou qualquer dia com caudal zero no último ano hidrológico. Os ambientalistas tinham denunciado 14 dias abaixo do caudal mínimo acordado entre Portugal e Espanha, 5 deles com caudal nulo, com base em dados das afluências à Albufeira do Fratel. A APA considera que esses valores são estimativas provisórias e lembra que a verificação da Convenção de Albufeira é feita em Cedilho, Espanha, e em Belverde, em Portugal. A agência reconhece 5 dias abaixo do limite diário em cada uma destas estações, mas garante que não houve caudal zero em Cedilho, Belverde ou Almorol. Protejo e Zero defendem a criação de um regime de caudais ecológicos contínuos e regulares no Rio Tejo. Entretanto, o movimento Protejo defende que os dados utilizados para avaliar o cumprimento da Convenção de Albufeira devem ser públicos e estar permanentemente disponíveis. O movimento ambientalista com sede em Vila Nova da Barquinha propõe ainda a criação de uma rede conjunta entre Portugal e Espanha para acompanhar em tempo real os caudais e a qualidade da água dos rios partilhados pelos dois países. A posição surge depois da polémica em torno dos caudais do Tejo no último ano hidrológico. O Protejo e a Associação Zero tinham alertado para 14 dias abaixo do mínimo diário de 1 hectómetro cúbico, 5 dos quais com caudal nulo, utilizando os dados públicos do Sistema Nacional de Informação de Recursos Hídricos relativos às afluências à Albufeira do Fratel. A Agência Portuguesa do Ambiente contestou esta leitura, explicando que a avaliação das obrigações de Espanha ao abrigo da Convenção da Albufeira é feita com dados da barragem de Cedilho, junto à fronteira, e não com as estimativas de afluência do Fratel. Segundo a APA, em Cedilho foram registados 5 dias abaixo do mínimo diário de 1 hectómetro cúbico. A agência garante ainda que não houve qualquer dia com caudal zero naquele ponto durante o ano hidrológico 25-26. O Protejo considera que esta explicação levanta uma nova questão: se os dados de Cedilho existem e são utilizados pelas autoridades portuguesas para verificar o cumprimento da Convenção, devem também estar disponíveis ao público de forma permanente. O movimento considera que a transparência na gestão da água não pode depender de esclarecimentos de divulgados apenas quando surgem polémicas e recupera uma proposta que defende desde 2016. O Protejo propõe a criação de uma rede ibérica integrada de monitorização, através da qual Portugal e Espanha disponibilizam em tempo real informações sobre a quantidade e a qualidade da água. A plataforma deveria incluir todos os pontos de controle previstos na Convenção de Albufeira, permitir consultar séries históricas e descarregar dados e incluir alertas automáticos sempre que os caudais fiquem abaixo dos valores estabelecidos. Para fechar, a previsão do tempo para esta quinta-feira: céu pouco nublado ao limpo, com vento fraco a moderado e possibilidade de formação de neblina ou nevoeiro matinal em alguns locais nas regiões norte e centro do país, pequena descida da temperatura mínima com subida da temperatura máxima, e as máximas vão apontar de acordo com o IPMA: 24 graus no Porto e Vila de Rei, 25 em Mação, 26 em Coimbra e Sardual, 27 em Faro, Abrantes, Vila Nova da Barquinha, 28 em Constância, Entrancamento, Tomar e Torres Novas, 29 em Lisboa e Santarém. É tudo quanto a notícias, só me resta desejar-lhe uma ótima noite e dizer-lhe: fique por aí, que fica bem.
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0: Santa Sara Kali. A deusa negra que a história tentou ocultar. A virgem negra venerada pelo povo cigano. A sua história provém de Jesus Cristo e Maria Magdalena, de linhagens ocultas, feiticeira, conhecedora de segredos ocultos, patrona do tarô e esoterismo oculto. Personagem mantida no lado obscuro da história, floresceu à margem da cristandade, protetora do povo da viagem perpétua. Relegada pela igreja para o seu lado oculto, mantém-se como uma lenda, uma reserva, uma figura menor, embora há quem a veja como uma protetora, uma figura possuidora de conhecimento que acompanha os viajantes na Terra, no mundo. Quase uma sacerdotisa, viajou com a Sagrada Família durante o exílio. A negritude, ressoando todo o mundo antigo, não é um detalhe casual. Na sabedoria ancestral, a cor negra está na origem. O útero do cosmos, o vazio fértil, a negritude alquímica, é a cor da Terra original. Da noite das revelações das antigas deusas da fertilidade e da sabedoria. Senhoras e senhores, Sara Negra.
1: Eu não sou ela, mas é muito engraçado tu teres ido buscar.
2: Mas tem a ver consigo.
1: Mas tem.
2: Pelo menos o que eu sei, o pouco que eu...
1: Mas é engraçado porque nunca ninguém foi buscar essa... Ou seja, eu antes era Lá Negra, mas a verdade das verdades é que fiz uma consulta de numerologia e perguntei, pá, eu quero um nome que funcione, vou lançar um disco e quero um nome que funcione. Isto é a mais... Pá, estou a ser honesta. Quero um nome que funcione, que as pessoas se aproximem de mim e tal e tal. E pá, eu sinto que Lá Negra não sei, há qualquer coisa que apresenta resistência. Ela está tudo bem, fez lá as contas, não sei o quê. Andámos à procura de que letras é que poderiam ser e ficou Sara Negra.
2: É místico.
1: E aí eu fui ver se havia alguma coisa, Sara Negra e tal, e apareceu-me essa referência toda. É, eu achei, pá, uma... Sim, pérola. Exato.
3: Eu não sei dizer o nome da senhora.
1: Sara.
3: Sara.
1: Sara.
3: Sara Negra.
1: Sara está fixe. Sara está fixe. Sara com H, Negra.
3: Porquê que é Sara Negra?
1: Então, fiz essa consulta de numerologia e acabou por ficar Sara Negra. Mas eu já tinha o Negra. O Negra vem de trás de Los Negros. A primeira banda que eu tive era Los Negros. E depois a banda acabou, cada um seguiu a sua vida e eu queria continuar a cantar com uma formação mais pequena, em nome individual, e mantive o Negra, de ser de Los Negros. Na altura em Los Negros apareceu esse nome por causa de um livro da Simone Beauvoir. Não faz mal. Por causa de um livro da Simone Beauvoir em que ela dizia que a nossa sociedade está dividida entre uns... Existem uns e os outros, que estão sempre à margem desses protagonistas, essas figuras principais. E na altura, Los Negros, pelo menos a meu ver, o Alex também estava em Los Negros, era um sítio onde eu queria dar voz às minhas coisas, mas eu queria dar voz àqueles que eu sentia que não tinham voz, que não tinham... Não tinham lugar para expressar, não é? Portanto... Os mendigos, os negros, as mulheres, os sem-abrigo, os indígenas, enfim, todas essas figuras que ficavam à margem, isso para mim era uma coisa, não é? Então eu achei que o nome era fixe e depois ficou na banda. Quando eu saí da banda, trouxe o Negra.
4: Como era a inspiração para os seus poemas?
1: Inspiração? A inspiração é... acho que é a vida mesmo. Por exemplo, agora esse seu olhar talvez possa... descambar num poema ou numa canção, meu querido. Eu acho que é isso, eu acho que é a natureza, um beijo, um pássaro, um abraço. Eu acho que é a própria vida, aquilo que eu gosto muito de ver pessoas. Às vezes sento-me só a olhar para as pessoas a passar, cada uma nas suas vidas, a falar. E fica assim, parece que estou a ver televisão, mas eu acho que é... Eu acho que é a vida, são as coisas que eu experiencio, são as coisas que eu vejo as pessoas à minha volta sentirem, experienciarem, e a natureza.
4: Obrigado.
1: Obrigada.
5: Acompanha as tuas músicas.
1: Eu não tenho formação musical. O que eu faço são rascunhos poéticos, que é, eu faço as letras, invento as melodias de vozes, chego ao ensaio, ao pé do Alex e do Ricardo, e digo, pá, aqui devia ser uma explosão, não sei o quê, tá. É ou não é? Uma explosão cósmica e depois um dragão apanha, tipo, fala sempre umas imagens doidas. Tenho a felicidade deles os dois terem paciência de ouvir estas minhas imagens e terem a sensibilidade de as saber musicar, de as saber transformar em melodias que eu acho que vão de encontro ao meu imaginário e ao deles também, como é óbvio.

0: Sara Negra tem o mesmo nome que eu, Sara, e assim como a Sara Negra estudou o seu nome, foi uma numeróloga, não é? E no meu caso não foi uma numeróloga, mas comecei a numeralizar os números de dash que eu fumava. Então comecei a chamar Sara Stone.
1: Muito bom.
0: Para quem gosta é Stone. Se tiver pedrada naquela altura, ponho com o D.
1: Ok.
0: Stone. É assim, a minha cena é que eu sou a favor da liberalização das drogas. Não é só em Portugal, porque okay. É um pequeno país do mundo.
1: Claro.
0: É no mundo, no whole entire
1: no mundo.
0: World. Entire. Anyway. E para fazer uma questão, eu faço uma questão que para mim é mais abrangente. Qual a sua definição mais abrangente do conceito de música?
1: Pois pá, isso é muito complicado.
0: Não é nada, então a música...
1: Eu agora com uma pedrinha das tuas eu respondia melhor, estás a ver? Como é que eu vou dizer?
2: Pá, eu acho...
0: Quer dizer, tens a vida em ti, não é? A música em ti, não é? Inside you.
2: Temos mesmo, porque assim, os teus órgãos emitem harmonias... Se estiverem a funcionar bem, quando eles começam a ficar doentes por dentro, isto está cientificamente provado, não é? Vibrações que criam harmonias. E quando tu ficas, imagina, com uma constipação, com uma gastroenterite, o beat, a harmonia que os teus órgãos estão a emitir, começa a ficar em desarmonia sonora e vibracional. E a, então, eu acho que música é, eu acho que é vida, mas é uma linguagem, é uma expressão, mas é também uma mágica, não sei. Eu acho que é uma mágica que comunica, que expande, que embala. Não sei bem.
0: Que eu fiz. Bora. Para si, a vida é um teatro, nós somos os atores.
2: Só isto.
1: Gosto. É verdade, concordo.
0: Todos nós estamos a interagir, todos nós somos atores. Nós
1: concordo, estamos. Plenamente. Atores e,
0: não tenho mais que faça mais
1: e diretores, e diretores, porque não é só atriz, és a encenadora, diretora, a realizadora da tua vida.
3: Antes de colocar a questão, eu tenho um dom que foi-me distribuir, que é premonição. E não só, eu vejo as pessoas. Neste momento, a cidade tem uma área cor-de-rosa. Que é que eu não sei qual é o significado. Sei que é positivo que as pessoas, há umas que eu quando vejo, transmitem energias negativas, e não é o seu caso.
1: Não, não é o meu caso. Acredito que eu tenho tudo em ordem.
3: Pronto. A questão que eu quero colocar lá, eu não sei o que é esta questão, eu vou ter que perguntar a questão, que é se sente enfeitiçada por alguém.
1: A aura cor-de-rosa, não sei o significado, mas vou já ver. Vou já aqui ao Google quando eu sair daqui. Enfeitiçada por alguém, tipo, de estar, eu não paro de pensar naquele amor. Não, nunca senti isso. Mas sinto, às vezes, que sinto muitas vezes que sou um canal demasiado aberto, que sou muito aberta, e que às vezes há determinadas pessoas ou lugares ou energias com as quais eu me deixo ou deixei contagiar, que me podem enfraquecer, fragilizar de alguma maneira. Pronto, mas como sou muito atenta, também tento manter uma manutenção sobre isso, um olhar atento, um cuidado com isso. Eu vou

0: Oh, Sara, estou a adorar o seu discurso e eu ia lhe perguntar se já experimentou terapia, que é uma cena que pode ser individual, em grupo, que é, ou em grupo. E então, era só para dizer à Sara que há formas gratuitas de trabalhar os seus pontos fracos, identificar os fortes e continuar a ser cada vez mais próspera no mundo da música.
1: Tenho 39 anos. Sim, já experimentei terapia. Várias terapias. Amiga, muitas vezes, em vez da terapeuta, eu escolho a astróloga. Faço curas sistémicas, constelação familiar, vou aos búzios, sou do Umbanda, faço tarô, estás a ver? Tudo, tudo. Estou sempre em cima da situação.
2: Saber isso.
1: Sozinha em grupo é o que tiver que ser, amiga. Eu quero é ser uma pessoa melhor.
2: E vai conseguir, com certeza.
3: Olá, Sara.
1: Olá.
3: Muito bem-vinda. Gostaria de perguntar, acha que se está a perder o reconhecimento da beleza das coisas simples? No seu caso, o que mais valoriza?
1: Acho que se está a perder Deus, num sentido de matamos Deus. Acho que se está a perder a capacidade de olhar e dar atenção. A capacidade de escutar, mas principalmente de dar atenção. Uma atenção mais profunda. E isso é uma coisa individual e perante o outro, não é? Nesse sentido, eu acho que morre uma coisa muito importante, que é a tua ligação contigo mesmo e, consequentemente, uma ligação mais profunda a tudo aquilo que te rodeia. Pronto. E isso, sim, está presente nas coisas mais simples, que às vezes é nada. É tu parares e veres a beleza das coisas à tua volta, escutares atentamente um amigo, olhares alguém nos olhos. Sim, está nas coisas mais simples. Para mim.
3: E também queria perguntar, diz que

0: rezo muitas vezes a Cristo também.
1: Até a nível criativo também deve ajudar, não é? A relação com Deus.
0: Ajuda, eu acho que ajuda. Não, sabes o que é que eu noto? Que essa, há uma certa paz, uma certa tranquilidade. Eu acho que, se tu és um artista, eu acho que todos nós, não é preciso seres um artista, não é? Mas todos os seres vivos são mesmo uma espécie de canal. O que eu considero é que as pessoas deixaram de estar abertas a que a expressão de Deus passe através dela, entendes? Seja lá qual for essa expressão. E tudo aquilo que eu faço do ponto de vista artístico, eu cada vez tenho mais a sensação que nem sequer é meu, é Deus a expressar-se. Ponto. Então, nesse sentido, o maior esforço que eu faço para ter ideias, para pensar onde é que eu estou, o que é que eu quero mesmo, é mantém-te aberta e escuta. E há montes de coisas que, na verdade, podem-me chamar doida, mas há montes de coisas que vêm a mim, literalmente, inteiras. E isso acontece quando eu estou mais descansada, mais aberta, quando não estou à procura necessariamente de nada, estou só aberta, alinhada.
2: Queria fazer uma pergunta sobre a adoção da música, né? Quais são as cantigas mais críticas? Qual é a música que cantaste mais?
0: A música que eu cantei mais crítica?
2: É.
0: Da sociedade, do mundo? É. Uma carta de amor, que é uma prosa, poema que temos ao Donald Trump. Uma carta de amor. E talvez... O rap de Embalar Filhos da Puta. E também de Los Negros, A Tua Rata é de Todos. Eu acho que estas três. Meu Deus, só pipi. Foram estas.

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1: Muita, muita música para si nestas noites da Antena Livre. Eu sou o Miguel Gonçalves e, como sempre, estou aqui bem ligado consigo a esta hora.
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1: Grandes canções, sempre a tocar aqui na rádio como você gosta. Eu sou o Miguel Gonçalves e desejo-lhe uma grande noite.

0: E onde quer que esteja nesta altura a ouvir a Antena Livre, espero que a sua noite esteja a ser perfeita. Mais música ao som da rádio, como você gosta, já de seguida.
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